0: Obrigado.
1: Vinte e uma horas e 19 minutos.

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1: Um presente.
0: Uma rosa pra você. Ah, duas rosas pra você. 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
2: Como vocês são maravilhosos. Foi amor à primeira vista com vocês.
0: Obrigado.
2: Um prazer enorme estar fazendo parte desse sonho, de mais um sonho do Claudio Baia Rafael. Sou fã incondicional, vocês sabem disso. Muito obrigada, viu?
0: Obrigado, meu amor.
1: Uma salva de palmas, Marília Mendonça, gente!
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0: Bosque Vinícius,
1: César Menotti e Fabiano.
2: Zero hora e 10 minutos.

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0: Obrigada, gente!
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1: 1:36.

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1: Uma hora e 48 minutos.

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2: 2 horas e 1 minuto.

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1: 3 horas e 17 minutos.

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0: Oh, papai, eu estou vindo. Eu estou vindo. Como é bom voltar a ver.
1: Sim, minha filha. Graças a Nossa Senhora, você está vendo novamente. Oh, minha Mãe Santíssima, eu vos agradeço por este milagre. Minha filha, beije. Beije a santa, por favor.
0: Oh, papai, mas ela é preta. Eu pensava que ela fosse diferente.
1: Não! Não diga isso, minha filha.
0: Não pode ser. Eu estou cega. Eu estou cega outra vez. Eu não devia ter abusado. Perdoe-me.

Muito, muito bom dia, bom dia, bom dia. É, hoje é segunda-feira, 3 de agosto de 2026. Olha, 20 graus marcando os termômetros aqui no alto do setor Cruvinel aqui. É, na nossa querida Mineza, um abraço aí pra você. Ei, querido ouvinte, hoje é manhã sertaneja, 5 horas e 2 minutos, 5 e 2, é pra você. É que tá aí nas chácaras, no sítio, nos assentamentos, aí nas fazendas, né? Que já tá tirando aquele leite. Olha, um abraço pra você, que você tenha um dia abençoado, um trabalho abençoado. Opa, obrigado aí pela sua sintonia, tá bom? Um abração pra você, obrigado pela sintonia, pela audiência. Pra você que tá dando carona aí pro Manhã Sertaneja, que tá trafegando aí na 364, nas GEOs que cruzam o nosso município. Um abraço pra você, que tenha um dia abençoado e que Deus leve você em paz e segurança até o destino. É... esse aqui é o Manhã Sertaneja, um abraço também para todas as cidades, circo vizinha daqui, cidade de Mineiros, da nossa querida Mineiros, para você que já levantou aí de madrugada, já tá agarrado no batente. Aquele bom dia aqui do Luiz Caslick e também aqui do Manhã Sertaneja. Olha, para você que tá no aplicativo aí da 91,9, você sabe que a Eldorado está onde você quiser. Um abraço para você, querido ouvinte, minha querida ouvinte, um abraço para você, obrigado pela sintonia e pela audiência. Você tá na 91,9, é a melhor rádio no seu rádio. Olha, vamos agora com a mensagem do dia. Bom dia, meus irmãos. Não importa como a sua semana começou, Deus é especialista em restaurar o que parecia perdido, renovar as forças e devolver a esperança. Receba este novo dia com fé. O Senhor ainda está escrevendo uma linda história na sua vida. Tenha um dia abençoado. Esta é a mensagem do dia aqui do Luiz Carlos Lick e também do Manhã Sertaneja. Isso mesmo, querido ouvinte. Nossa querida ouvinte, agora vamos com o oferecimento aqui do programa Manhã Sertaneja. 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

Eldorado FM sempre a seu lado, desde outubro de 79, levando aí a boa música e você entretenimento, sempre ao lado aí da família mineirense. 5:04, 5:04, pra você que tá aí ligadinho aqui no programa Manhã Sertaneja. Agora vamos de música. Dama de Vermelho, Pedro Bentos é da estrada. Bom dia, bom dia.

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1: Onde você estiver, a Eldorado sempre a seu lado, sempre está com você, né? Um abraço aí pra você que tá ligadinho aqui no programa Manhã Sertaneja. Olha, ontem o nosso Mecão aí, rapaz, titubeou, né? E perdeu o jogo aí pra Morrinhos, né? Cidade lá de Morrinhos, tem equipe que chama Morrinhos, lá tem o América e tem também o Morrinhos, rapaz, ontem o Mecão foi lá, perdeu por 2-0, mas é isso aí, sucumbiu aí diante da equipe do Morrinhos, mas é isso mesmo, né? Futebol é assim, hoje você perde, amanhã você empata e depois você ganha, então não pode baixar a guarda, né? Vamos que música, vamos de música aqui no Manhã Sertaneja. Agora você vai ouvir Geraldo Viola, Dino Guedes, a Garça. Bom dia, bom dia, bom dia.

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3: Agora 5 horas e 16. 5:16 aqui na Pioneira. É, rapaz, vamos que vamos agora, 5:16. Lindomar! Ô, Lindomar, um abraço aí pra você. Abraço. E aí, Lindomar, fala com nós. Bom dia, bom dia.
4: Bom dia, meu amigo. Tô com uma música aí de João Mineiro e Marciano. Não sei se o nome da música é Aleme ou é Gaivota. É por aí assim, viu? Oferecer pra todos os ouvintes.
3: Ô, Lindomar, Lindomar, um abração pra você. Lindomar Santos, né? Um abraço pra você. Obrigado pela sintonia, pela sua audiência. Seja muito bem-vindo aqui no programa É Manhã Sertaneja. É, tem a Aline aí com João Mineiro e Marciano. É, antes você vai ouvir aqui o pedido, né, lá do Vanderlei, lá do setor Alvina Paniago, né, o Vanderlei, lá tá o João Vitor, aquela galera toda, vai ouvir primeiro Quarto Triste com o Milionário José Rico, depois você vai ouvir a Aline com João Mineiro Marciano, mas tem outro Lindomar já ligadinho aqui, rapaz. Ele tá dizendo, bom dia, Lindomar Oliveira, é o mais apaixonado aqui do Cruvinel, rapaz, dois Lindomar aqui junto, né? Isso é muito bom, junto e misturado. Ô, Lindomar, um abraço aí pra você, o mais feliz e apaixonado aqui do setor Cruvinel. Lindomar, Lindomar Oliveira vai ouvir aí, Quarto Triste, Milionário Zé Rico, lá também o Vanderlei, e o Lindomar Santos, o Lindomar Santos vai ouvir Aline com João Mineiro e Marciano. Bom dia, bom dia.

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1: É um cheiro de café, rapaz, seria muito bom agora um cafezinho, ainda mais se for o Café Souza, né? Um abraço aí pra você. Aí o Hélio do Café, 5 horas e 24 minutos. Ô, viu, Tomar, e aí, você já fez seu café, já tomou? E aí, meu querido, olha, mate o homem, não troca o seu nome, rapaz. Você tá me chamando de Thelmo, mas que é isso, Tomar? Fala comigo, menino.
2: Bom dia, Thelmo. Ontem não deu pra nós, né? Roda aí, os outros lindos da mata falando aí, o viu, Tomar vai falar aqui agora.
1: Tá certo.
2: Roda com o desmanfeito, que não era nada, nada.
1: Tá certo, Viltomar, um abraço pra você, o Lindomar também já participou aqui, agora é o Viltomar Orlandino, esse é mequista de primeira, um abraço aí pra você, não deu ontem, né? É, os meninos tá viajando, né? Já tá dormindo lá na cidade de Morri, já deve tá quase pegando aí a estrada pra regressar aí a nossa querida Menezes. Ontem o Mecão perdeu aí lá pro Morrinhos por... Ei, rapaz, 2-0, né? É muito triste. Hoje eu tô aqui substituindo o Theo, né? O craque Theo. É, vamos que vamos, né? Viltomar Oliveira, agorinha chega pra você, Canoeira do Araguaia, com as irmãs feitas. É, rapaz. Ah, mas quem tá mandando um bom dia aqui também? Aqui quem tá mandando um bom dia é o Bianco lá. É, o Bianco lá da Casa da Zisca. Ô, Bianco, um abraço aí pra você, meu querido. Que Deus abençoe vocês hoje e sempre também aí. É, todo nosso querido ouvinte, nossa querida ouvinte. Já tá mandando aqui a foto aqui já de um cafezinho passado na hora. Ei, rapaz, agora seria bom café, hein? Bianco, você vai ouvir aí Tempos Modernos, Dois Mineiros. E o Viltomar, Irmãs Freitas, Canoeira do Araguaia. Bom dia, bom dia.
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1: Agora 5 horas e 34 minutos, 5 e 34. Ô Fabrício Baianin, bom dia. É, tá dizendo aqui, bom dia, que você e sua família têm uma semana que se inicia abençoada. Amém, amém, Fabrício Baianin. Olha, aí ele mandou uma mensagem aqui, muito.

0: mensagem aqui, você precisa. É, rapaz, muito bom aqui. Um abraço aí, Fabrício Baninho. Obrigado pela sintonia, pela audiência. Agora vamos falar com o José. Bom dia. Como é que tá aí? Fala comigo, José. Bom dia, bom dia.
1: Isso, Baninho.
2: Ô, Craquetel, bom dia. É o Zé. Muito linda. Toca pra mim se você estiver aí com o Trio da Vitória. Um recado para o meu bem. Tenha um bom dia, meu amigo. Até lá.
0: Olha, Trio da Vitória, um recado para o meu bem, tem sim, um abraço aí para você, José, obrigado pela sintonia, pela audiência, hoje não é o Craquetel, hoje é o Luiz Carlos Lico, é, o Craquetel tá em viagem, né, foi acompanhar o Mineiros ontem lá na cidade de Morrinhos e tá voltando, né, aí até o almoço aí já está de volta, José, obrigado pela sintonia, pela sua audiência, tá bom, que você tenha um dia maravilhoso, um recado para o meu bem, Trio da Vitória, lá pro José, bom dia, bom dia!
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1: 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Certeza, querido ouvinte, querida ouvinte, pra você que tá aí, já tirou o leite, já terminou a lida aí da manhã, agora é só tomar aquele cafezinho, né? Vamos que vamos aqui, ouvindo aqui o programa Manhã Sertaneja. Puxa o banquinho aí, vai tomar aquele café e ouvindo aí o Manhã Sertaneja, ouvindo as músicas que foi selecionada pra você, querido ouvinte, pra você que tá ligadinho aí. Muito obrigado que tem um dia, uma segunda-feira, uma semana abençoada. Início de semana aí, que Deus abençoe a sua semana, a nossa semana. E vamos de música, Rouxinol e Sabiá, Reinado de Concreto. Bom dia, bom dia.
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1: É aqui no Manhã Sertaneja, olha a hora, 5 horas e 55 minutos. 5h55 agora, o Manhã Sertanejo vai até a cidade de Costa Rica falar com o Marquinho Furtado. Ô Marquinho, bom dia, e aí, como é que você tá? Tudo na paz por aí? Mandando aqui aquele bom dia, né? Um abraço aí pra você, Marquinho Furtado, todos aí que estão ouvindo aí na cidade de Costa Rica, Mato Grosso do Sul. Um abraço aí pra você, Marquinho Furtado. Obrigado pela sua sintonia, pela audiência, tá bom, meu querido? Um abração pra você. Olha essa música aí pra você, com Peão Carreiro e Praense, Quarto Vizinho. Bom dia, bom dia.
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1: Agora 6:50, 6:59. 6:59, programa Manhã Sertaneja tem um oferecimento de Sim Planos Funerário Cristo Rei. 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
1: Olha a hora, 6:00. 6:00 agora. Vamos falar com Paulo Lopes. Ei, Paulo, e nosso mecão, Paulo, como é que você tá? Bom dia, fala comigo, Paulo Lopes.
4: Bom dia, meu amigo Linco, aqui é o Paulo Lopes, não ouvi na programação do Manhã Sertaneja, Linco. Queria ouvir a música Princesa, com Amado Batista. Se você puder tocar pra nós, te agradeço muito, viu, Linco? E aí, Linco, nosso mecão, Linco, né? O povo tava criando expectativa boa que esse mecão aí, esse time se não enganjar, Lincoln, não sei nem se permanece na segunda divisão, né? Mas ainda dá tempo de arrumar, né? Começar a ganhar. Sim. E ver o que é que fazer aí, né? É verdade. O Rio Verde já tá disparado na frente, né? 3 vitórias, melhor ataque, né? Mas o mecão, vamos ver se arruma esse time aí, Lincoln, senão tá complicado, viu? Mas obrigado por poder participar com você aí, Lincoln. E lembrando sempre, Lico, Manhã Sertaneja. Manhã. Aí só toca, modão. Obrigado, meu amigo, e até mais.
1: Aô, Paulo. Paulo Lopes, um abração pra você. Manhã Sertaneja. Aqui só passa, modão. Eita, nós. Um abraço pra você, meu querido. Olha o nosso mecão, rapaz. Infelizmente, não tá legal nesse começo, mas já dizia o filósofo que as coisas é como começa, não como termina. O Mineiros aí tem muita chance ainda de melhorar a sua equipe, né? Ainda tem 15 jogos ainda para ser feito. Agora os próximos jogos aqui em Mineiros, 2 jogos seguidos, né? O Mineiros tem tudo aí para poder, tem que mexer, né? Ficar do jeito que tá, igual você falou. Aí a gente vai descer para a terceira de novo. E aí a gente não quer, não torce para isso. Não é que a gente não queira, porque a gente não torce, né? Mas é isso, Paulo, um abração pra você, obrigado pela sua sintonia, seja muito bem-vindo no Manhã Sertaneja. Agora chega pra você Princesa com Amado Batista. Agora vamos falar com a Cida, aquela que me chamou de Theo, mas aqui não é o Theo aqui já tá lá na cidade de Morrinho, já tá viajando pra cidade de Mineiros. Eu sou Luiz Carlos Lico, bom dia, Cida, como é que você tá? Fala comigo.
5: Bom dia, Theo, quero oferecer essa música pro meu esposo Deuraci, meu irmão Tonzinho, meu irmão Zé Cachucho, minha irmã Madalena, minha cunhada Celi, minha cunhada Fátima, minha prima Judete e para todos que gostarão da música. Boi Tufão com Trio Parada Dura. E muito obrigado, uma ótima segunda-feira para você.
1: Opa, nós que agradece, Cida, a sua participação, um abraço pra você, uma ótima segunda-feira, que tenha uma semana abençoada, um abração aí pro Deuraci, lá pro Tonzinho, lá na Corredeira, Zé Cachucha, Madalena, Celi, Fátima, Gildete, viu? Hoje eu decorei todo mundo, um abraço aí, Cida, obrigado pela sintonia, pela audiência, agora chega pra você, Boi Tufão, aí com o Trio Parada Dura. Agora vamos falar com Maria Gomes. Maria Gomes, bom dia, fala comigo.
6: Virar música com Trio Parada Dura, Morreu o Dia. Só pra curtir mesmo, pra todos gostar da música.
1: Ô, Maria Gomes, um abraço pra você, obrigado pela sintonia. Seja bem-vinda no Manhã Sertaneja. Vamos de música Princesa Amado Batista lá pro Paulo Lopes, Boi Tufão, Trio Parada Dura, lá pra Cida. E lá pra Maria Gomes, Morreu o Dia, Trio Parada Dura. Bom dia, bom dia!
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8: 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Olha a hora certa. É 6:16, 6:16 aqui no Manhã Sertaneja. Lindomar Oliveira, e aí, como é que você tá? Tudo na paz, já levantou, fez aquele café, então fala com nós aí.
9: Bom dia, que é o Lindomar Oliveira. Gostaria de ouvir a música Paixão Proibida. Um Tairon Cigano, ok? Falou, tchau pra vocês.
8: Opa, esse é o Lindomar Oliveira, mais apaixonado aí, feliz e apaixonado do Curuvinel, do setor Curuvinel. Um abração pra você, Lindomar Oliveira. Ô, meu querido, é o seguinte, Paixão Proibida tem com vários cantores, mas não tem com Tairon Cigano. Vou ficar devendo pra você essa, tá bom? Obrigado pela sua sintonia, pela sua audiência. Paixão Proibida, eu escolhi com Chico Rei Paraná, pode ser? Abraço, abraço, abraço aqui do Luiz Carlos Lico.
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arruma essa casa, Rio Negro e Solimões. Essa aí vai lá pro Lindomar Oliveira, o mais apaixonado do clube, né? Celso Carrijo, dá, Celcinho, um abraço aí pra você, Celcinho. E aí, como é que você tá, meu querido? Ei, tá mandando uma segurinha aqui do Parmeira, do Goiás. Só faltou do Mecão, né, rapaz? Mecão, mas o Goiás não tá bem, o Palmeiras tá bem, né? Eita, nós, Deus te abençoe também, meu querido. Olha, Celcinho, um abraço pra você, obrigado pela sintonia, pela audiência, né? Um abraço aí pra você, pra todo mundo aí de sua família, os seus colegas de trabalho também, aquele abraço aqui do Manhã Sertaneja. Celcinho, também vai pra você com Rio Negro e Solimões, arruma essa casa aí pra você, pro Lindomar e lá pro Tonho, se ainda existe amor, Lourenço Lorival, bom dia.

0: Olha, bom dia, bom dia. 6:32 aqui no Manhã Sertaneja. Agora vamos até a região do João Avelino. Vamos lá falar com Juraci Batista. Ei, parmeirense. Esse é das antigas, né, meu amigo? Um abraço pra você. Obrigado pela sintonia, pela audiência. Fala comigo, Juraci. Bom dia, bom dia.
1: Bom dia, amigo Lico.
0: Bom dia.
1: Beleza, meu irmão?
0: Bom demais.
1: Estamos aqui, preparando para subir a serra e trabalhar.
0: Tá certo.
1: Quero mandar um abraço tá, para a turma da Secretaria de Obras, os colegas de serviço, João, a turma inteira lá. Quero ouvir aí, Gino e Geno, jeito caipira.
0: Isso.
1: Roda para nós aqui. Enquanto estamos preparando, dá para nós escutar a moda ainda.
0: Aô.
1: Valeu, tchau, obrigado, um abraço para você, Deus abençoe seu dia, o nosso dia de todos os ouvintes.
0: Amém, amém, abraço para você, que a Deus abençoe seu dia, da Jussara, né, um abraço aí para vocês, casal abençoado, casal palmeirense, né, a Jussara também é palmeirense, não é? Eita, nós, um abraço aí para vocês, um pessoal lá da Secretaria de Obras também, um abraço para eles lá. Ô, meu querido Juraci, um abraço para você, obrigado pela sintonia, gente!

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0: Agora 6:40, programa Manhã Sertaneja. 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

0: Olha a hora, olha a hora, 6h44. Lindaura, bom dia, Lindaura. E aí, tudo na paz por aí? Olha, a Lindaura mandou uma mensagem muito linda.
1: Bom dia, segunda-feira. Comece esta segunda-feira com a certeza de que Deus já preparou o melhor para a sua vida. Não permita que as preocupações roubem a paz do seu coração. Cada amanhecer é uma nova oportunidade para recomeçar com fé e esperança. Deus transforma lágrimas em força e desafios em grandes vitórias. O que hoje parece impossível está nas mãos daquele que tudo pode. Confie, caminhe e nunca desista dos sonhos que ele colocou em seu coração. Que a luz do Senhor ilumine seus passos, proteja sua família e abençoe seu trabalho. Que o amor de Deus envolva sua vida em cada instante deste dia. Tenha uma segunda-feira abençoada, cheia de paz, milagres e motivos para agradecer. Amém.
0: Amém, amém. Essa foi a Lindaura que mandou essa linda mensagem. Lindaura, bom dia, obrigado pela sintonia, pela audiência. Agora amanhã a sertaneja vai para a cidade de Portelândia falar com Vivaldo. Bom dia, Vivaldo. Fala comigo, menino.
2: Bom dia, meu amigo. Queria ouvir a música com Carlito e Baduí. Bandida, somente para curtir. Vai, um abraço para você. Meu bom dia.
0: Bom dia, Vivaldo. Um abraço para você, para todos da cidade de Portelândia, né? Um abração para todos os nossos queridos ouvintes da cidade de Portelândia. E também quem tá ligadinho também lá, né? Meu primo, rapaz, é o Sebastião Vidal, rapaz. Um abraço aí para você, para Célia Rezende e para todos os moradores da cidade de Portelândia. Bom dia, bandida Carlito, Baduí lá pro Vivaldo.
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2: Olha, 6:53, 6:53, olha, tá chegando a hora, tá chegando a hora de puxar o carro, né, pra você, querido ouvinte, obrigado pelas suas participações, que você tenha uma segunda-feira abençoada, que Deus abençoe você hoje e sempre, 6:53, na sequência vai ter aí com a Franciele Feldkish, Franciele Feldkish aí no Bom Dia Mineiros, e eu volto aí no Resenha Esportiva, aí a partir das 15, não, a partir das 11:15, às 11:15 estarei aqui, eu e o Semi Nascimento. Um abraço aí pra você, obrigado pela sintonia e pela audiência, um abraço e até lá, tchau, tchau!

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2: Opa, bom dia, bom dia, bom dia! Segundou, gente! Com muita alegria aqui na sua 91,9 FM. E a partir de agora, eu daqui e você daí, juntos e misturados, trazendo muitas músicas, notícias, informações e entretenimento aqui no seu rádio. Para você que não me conhece, muito prazer, me chamo Franciele Feldkirch e vou estar juntinha de você até às 10 horas, trazendo muita música boa, muita alegria. E é claro, gente, que eu já conto com a sua participação aqui no nosso canal interativo que já está liberado, viu? A partir de agora, valendo a sua participação no 36720322. Vem comigo! E aí, já tomou seu café? Já tá de pé? Já levantou? Já tá no rala? Tá no 12? Manda seu bom dia aqui no nosso canal interativo, tô aguardando por você, viu? Hoje, segunda-feira, 3 de agosto, o ano é 2026, no seu rádio são 7 horas e 7 minutos. Hoje vamos começar com Fernando e Sorocaba, com participação de Jorge Mateus, a música Bom Rapaz.
3: E aí, meu irmão?

0: Muito bem, no seu rádio, 7 horas e 18 minutos. 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
0: Muito bem, no seu rádio, 7 horas e 21 minutos. 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

0: Muito obrigado.
1: Puta que pariu. É boa, hein?
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7: História linda, hein, Lu? História, arranjo, música, letra, sua voz, tudo maravilhoso.

0: Muito bem, beleza? De Bem com a Vida, 7:46, aqui na sua 91,9 FM. E vamos pro nosso canal interativo com as nossas participações. Tem bom dia! Quem tá com a gente é a Cida. Oi, Cida, bom dia!
1: Bom dia, Franciele. Quero ouvir essa música somente para me curtir, para você e para todos que gostaram da música. Encontro Imperfeito com Renan e Raí. Muito obrigado, uma ótima segunda-feira para você.
0: Obrigada, Cida, para você também.

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2: Muito bem, vamos com a nossa mensagem do dia. Uma mensagem de fé e otimismo especialmente para você. O que a gente está precisando não é de tempo, mas de estar presente no tempo que temos. Às vezes a gente espera ter mais tempo para cuidar de quem ama, para conversar, para estar perto, para viver momentos que realmente importam. Mas a verdade é que a vida não espera a nossa agenda ficar tranquila. Deus nos ensina a valorizar o hoje, o abraço que podemos dar hoje, a conversa que podemos ter hoje, o carinho que podemos demonstrar hoje, porque amanhã não está nas nossas mãos. Talvez você não consiga estar presente o tempo todo, mas quando estiver, esteja de verdade. Desligue um pouco as preocupações, deixe o celular de lado, olhe nos olhos, escute com o coração e, acima de tudo, esteja presente naquilo que Deus está fazendo na sua vida. Não espere sobrar tempo para viver o que realmente importa. Use bem o tempo que Deus colocou nas suas mãos hoje. A palavra nos ensina assim: ensina-nos a contar os nossos dias para que alcancemos corações sábios. Que Deus nos ensine a viver mais o presente, agradecer pelo que temos e perceber que muitas vezes o que precisamos não é de mais tempo, e sim de mais presença, de estar mais presente no tempo que foi nos dado. Reflita na nossa mensagem de hoje e tenha um bom dia.

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1: Traição não é erro, é apenas uma escolha, né?

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2: Muito bem, no seu rádio, 8:09. 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

0: Muito bem, beleza. 8 horas e 18 minutos. 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
2: Muito bem, beleza? De bem com a vida, 8 horas e 22 minutos aqui na sua 91,9 FM. E vamos pro nosso canal interativo com as nossas participações. Vamos ver quem tá com a gente. O Márcio tá na sintonia, mandou mensagem aqui no nosso canal interativo. Tô de carona com o Márcio. Abraço, valeu pela audiência. Ele mandou bom dia, Franciele, do nome difícil. Estamos aqui na atividade, ligado na Eldorado, a melhor sintonia. Tamo juntos, Márcio. Valeu pela audiência e, claro, pela participação, viu? Ó, eu já salvei sua figurinha aqui, viu? Quem mais tá com a gente? O Altamiro tá na sintonia. Tá desejando aí uma semana abençoada. Abraço! Quem também tá com a gente? A Zeneide, tá sintonizada com a gente, mandou bom dia, flor do dia, uma segunda-feira abençoada para todos nós. Estou ligadinha aqui no Parque do Jatobás, a Zeneide, valeu pela audiência. Também vai meu bom dia pro Rogério, tá na sintonia, tá participando, mandou bom dia no nosso canal interativo, tamo juntos, Rogério. Também vai meu bom dia pra Sandra, tá participando e ela pediu música. Hugo Guilherme, oi Deus, você pediu e vai ouvir.

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E vamos para o nosso canal interativo? Temos participações, vamos de bom dia. Quem está com a gente? O Nelson Rodrigues está na sintonia, está participando com a gente, mandou uma mensagem aqui no nosso canal interativo. Abraço pra você, Nelson. Tamo juntos, viu? Fique à vontade pra participar. Também quem tá com a gente, a Lurdinha tá na sintonia. Mandou: oi, Fran, bom dia, tudo bem? Como vai você? Tá, ela gostaria de ouvir aquela música de Luan Santana, Água com Açúcar? Já coloquei na sequência, tá bom, Lurdinha? Também vou mandar meu bom dia pro Gilberto. Gilberto Ramos tá na sintonia, tá participando. Seja bem-vindo, Gilberto. Então vamos curtindo música? Agora quem canta? João Lucas Freitas, com participação de Kleber Cauã, Preso ao Seu Beijo.

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Aos queridos ouvintes, cumprimentamos com a graça abundante do Senhor. E o nosso abraço carinhoso a você que tem nos ouvido sempre. Te convido a meditar comigo na palavra de Deus aqui na carta aos Romanos, no capítulo 10, versículo 17, que diz: de sorte que a fé vem pelo ouvir, e o ouvir pela palavra de Deus. Esse texto nos ensina que a verdadeira fé, ela não surge do nada, mas é despertada e fortalecida ao entrarmos em contato com a mensagem de Cristo. A fé cristã não é resultado de um esforço mental ou mero otimismo, mas nasce quando ouvimos a mensagem a respeito de Jesus. É através da palavra de Deus que o Espírito Santo gera confiança em nosso coração, como diz aqui: a fé vem pelo ouvir, e o ouvir pela palavra de Deus. A fé gera também alegria. Aqui em Romanos 15, 13 diz que o Deus da esperança vos encha de toda alegria e paz no vosso crer. Mesmo nas horas escuras, o Espírito Santo conserva a nossa alegria pelas promessas da palavra de Deus. Temos aqui um testemunho de um japonês, Tokichi Ishii. Ele fala aqui de como o poder da palavra de Deus pôde gerar em um coração tão endurecido. Ele foi enforcado por assassinato em Tóquio em 1918. Fora colocado na prisão mais de 20 vezes e era conhecido como mais cruel que um tigre. E certa vez, depois de atacar um agente carcerário, ele foi amordaçado e algemado, e seu corpo foi pendurado de uma maneira que seus pés mal tocavam o chão. Mas ele teimosamente recusou-se a pedir perdão pelo que tinha feito. Pouco antes de ser sentenciado à morte, duas missionárias enviaram para ele um exemplar do Novo Testamento. Depois de uma visita de uma delas, ele começou a ler a história do julgamento e execução de Jesus. Sua atenção foi atraída para a frase de Jesus quando ele disse: Pai, perdoa-lhes, porque não sabem o que fazem. E essa frase transformou sua vida. Ele disse: eu gimi. Era como se um prego de 15 centímetros fosse enfiado em meu coração. O que esse versículo me revelou? Devo chamá-lo o amor do coração de Cristo? Devo chamá-lo sua compaixão? Não sei. Não sei como chamá-lo. Só sei que, com um coração indescritivelmente grato, eu crie. Ele foi sentenciado à morte e aceitou-a como julgamento justo e imparcial de Deus. E a palavra que o levara à fé também sustentou a sua fé de forma surpreendente. Já bem perto do fim, a missionária remeteu-o às palavras de 2 Coríntios 6, versículos 8 a 10. E essas palavras tocaram fundo seu coração. E ele escreveu: entristecidos, mas sempre alegres. As pessoas dirão que eu devo ter um coração cheio de tristeza, porque estou diariamente à espera da execução da sentença de morte. Mas não é assim. Não sinto nem tristeza, nem desânimo e nem nenhum sofrimento. Trancado em uma cela de prisão de 2 por 3 metros, estou infinitamente mais feliz. Mais feliz do que estava nos dias em que eu pecava quando não conhecia Cristo. Dia e noite estou conversando
com meu Jesus Cristo. A palavra sustentou-o até o fim, e naquela forca, com grande humildade e seriedade, ele pronunciou suas últimas palavras: minha alma purificada hoje retorna à cidade de Deus. A fé é gerada e sustentada pela palavra de Deus, e da fé brota a flor da alegria. Querido ouvinte, busque a alegria todos os dias na palavra. Não abandone a vontade de Deus revelada aqui na sua palavra.

Querido ouvinte, busque alegria todos os dias na palavra. Não abandone a vontade de Deus revelada em sua palavra. Vamos orar. Ó Deus, te buscamos e suplicamos tuas bênçãos sobre nós. Cremos, Senhor, que a verdadeira essência da vida é reconhecer a necessidade de ter, ouvir e viver a tua palavra. Senhor, reconhecemos a necessidade que temos desse alimento diário, preenchendo todo o vazio do nosso interior. Afasta de nós toda apatia, desinteresse e sacia-nos com a alegria da salvação. Oramos em nome de Jesus. Amém.

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0: chama. Que bandeirinha gostosa, viu?
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2: Muito bem, 9 horas e 44 minutos. 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
2: Muito bem, de bem com a vida, 9 horas e 45 minutos, aqui na sua 91,9 FM. E vamos para o nosso canal interativo com as nossas participações. Quem tá com a gente é a Zuleide, tá na sintonia, tá participando aqui no nosso canal interativo, tá pedindo música. Zuleide, coloquei na sequência para você, Henrique Juliano Romântico. Espero que você curta, tá bom? Também vai meu bom dia todo especial para Maria José, tá participando, desejando uma semana abençoada. Abraço para você, Maria.

0: José. Quem também tá com a gente é o Hernando, tá na sintonia. Bom dia, Hernando.
1: Bom dia. Quero ouvir uma música, se der tempo, com o Eduardo Costa. Anjo protetor, se der tempo aí, oferecer pra minha namorada com muito amor e carinho. Para meu filho Carlos Eduardo, para minha mãe, para meu pai, graças a Deus.
0: Beleza, Hernando, valeu pela participação, tá bom? Já coloquei na sequência. Também vai meu bom dia pro Dantinha, tá na sintonia, tá participando. Mandou mensagem aqui no nosso canal interativo. Valeu pela participação, viu? Então vamos aí com os nossos pedidos musicais. Agora Henrique Juliano, Romântico. Na sequência tem Eduardo Costa, Anjo Protetor.

Muito bem, beleza. 9 horas e 55 minutos. Quem passou por aqui? Panda com Gustavo Lima. Música Calcinha de Renda. E vamos pro nosso canal interativo. Vamos de bom dia. Vai meu bom dia pra... Aldenira tá na sintonia, diz que ela mandou assim: estou na escuta sempre, Deus abençoe sempre vocês, ótima semana com saúde, felicidade e livramento. Amém, Aldenira, muito obrigada pela participação, Deus abençoe, viu? Gente, faltando apenas 4 minutos para as 10 horas e o nosso programa Bom Dia Mineiros vai ficando por aqui, viu? Já desejo a todos uma semana abençoada, cheia de coisas boas. O nosso encontro fica marcado amanhã, a partir das 13 horas, no nosso programa Tarde Total, se assim Papai do Céu nos permitir, viu? Daqui a pouquinho tem plantão policial com Newton Júnior, trazendo informações diretamente a você. E você ainda vai curtir música, viu? De Country Beat, participação de Guilherme Benuto, viralizou. Então, um grande abraço, um grande beijo. Fui!

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0: 10:11, 10:11 pelas suas YB991, operando na frequência modulada de 91,9 MHz, Eldorado FM Mineiros, Goiás, Brasil. A partir de agora, o plantão policial está no ar.
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0: Vamos trazendo a previsão do tempo já para esse início de semana, para você que acompanha aqui a sua, a minha, a nossa Eldorado. Olha, segundo o site Clima Tempo, a mínima já marcou aí 18 graus, a máxima deve marcar 30 graus hoje. Não há probabilidade de chuva, viu, para hoje, viu, gente? Vento hoje. Ah, naquela situação assim, já deu uma baixada, né? A semana passada os ventos estavam aqui na casa dos 10, dos 12 quilômetros por hora, muita ventania, né? Ah, mas aqui agora vento, né? A permanece aí nos 4 quilômetros por hora, porém, há probabilidade de rajadas de ventos de até 32 quilômetros por hora. O site Climatempo traz aqui um alerta, viu, gente? A umidade do ar segue baixando. Olha só, para você ver. Hoje, no período mais fresco do dia, nos 18 graus, a umidade chegou a 59%. Ou seja, tá baixando a umidade relativa do ar. Já no período mais quente do dia, a umidade deve chegar a 28%. Então a dica para você é: beba bastante água. Beba no mínimo aí, gente, no mínimo 2 litros de água por dia. Coloca aí na sua meta 1 litro de água pela manhã. 1 litro de água após o almoço, tá certo? Para você se manter aí hidratado, tá certo? À noite aí, ao dormir, né? Coloque aí a famosa toalhinha molhada na cabeceira da cama, né? Coloque a vasilha de água no chão aí para a umidade aumentar, ainda mais se você tiver ar-condicionado, não tiver umidificador aí dentro do quarto, mas tem o ar-condicionado ele tira a umidade do ambiente para refrescar. Então é importante que você tenha aí também a sua vasilha de água, né, para deixar aí o ambiente umidificado, para você não acordar com aquela sensação de que engoliu um gato, né, que acordando aí com a garganta seca, né, o nariz ressecado, aquela sensação horrível. E cuide aí dos nossos idosinhos e também das crianças, beleza? Que elas sofrem mais aí nesse período, tá certo? 10:14 aqui no nosso programa, você acompanhando a gente. Ela que está sempre ao seu lado há mais de 40 anos, 91,9 FM Eldorado, Mineiros, Goiás, Brasil. O plantão policial no ar a partir de agora, é só aumentar o volume aí.
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0: Vamos com as ocorrências, né? Desse final de semana aí, né? Nós tivemos várias ocorrências. Nós tivemos aqui o registro, inclusive, de um acidente de trânsito ali na região do Ribeirão dos Ferros, né? Envolvendo ali uma carreta e um veículo de passeio, né? Onde pessoas ficaram gravemente feridas. Mas eu acabei de receber aqui o relatório do Corpo de Bombeiros, né? E nós tivemos a informação, nós não tivemos aqui o registro dessa ocorrência. Então esse atendimento pode ser que ele tenha sido atendido ali pela a concessionária, né, que toma conta aí da BR-364, e também ali pelo Corpo de Bombeiros da cidade de Jataí, porque nós não tivemos essa informação aqui no relatório, né? Não tivemos o relatório aqui dessa ocorrência, né? Mas o que nós recebemos no sábado à noite é a informação desse acidente de trânsito ali na BR-364. Uma carreta acabou ali causando esse acidente junto com um veículo de passeio onde estava 3 pessoas, e pelo motivo aí dessa situação, o veículo acabou capotando ali as margens da BR-364, deixando as pessoas ali feridas, né? Nós recebemos a informação de início que havia óbitos, né, no local, mas depois a informação chegou que era só apenas feridos e que as pessoas estavam sendo transportadas aí para a unidade hospitalar, tá certo? 10:16, mas aqui oficialmente pelo Corpo de Bombeiros nós não recebemos essa informação, eu estava lendo aqui os relatórios e nós não recebemos. Então, a gente suspeita aí, né, de que a própria concessionária tenha trabalhado nesse resgate aí, ou as equipes ali da cidade de Jataí. Vamos para a ocorrência de sexta para sábado, hein? De sexta para sábado aqui foram registradas 9 ocorrências lá no Corpo de Bombeiros. Não houve nenhum atendimento aí de maior relevância de sexta para sábado. De sábado para domingo foram atendidas 12 ocorrências, né, sendo 3 ações preventivas, 4 resgate, 2 incêndio em lote baldio, 3 busca e salvamento aí, das quais não houve também nenhum destaque de maior relevância. Nós temos aqui agora o resumo das últimas 24 horas de domingo para segunda. O total de 13 ocorrências, sendo 3 ações preventivas diversas, 4 resgate de emergência clínica, 1 incêndio em lote baldio, 1 resgate por convulsão, 1 pessoa presa em elevador também, 1 acidente de trânsito e 1 incêndio em vegetação, né? 2 acidentes de trânsito, na verdade, e o total aí de 13 ocorrências. O maior destaque foi para o atendimento por afogamento. Segundo testemunhas, a vítima estava ali na base da cachoeira, né, realizando ali um registro fotográfico, quando desequilibrou e veio a sofrer ali uma queda dentro do poço. Após algum tempo sem aparecer ali na superfície, testemunhas entraram em contato aí para que a equipe realizasse buscas. Então a equipe compareceu no local e assim que entrou dentro ali do rio, né, acabou ali encontrando já o corpo sem sinais vitais, né? Depois aí foi entrado em contato então com a equipe do Instituto Médico Legal, que compareceu no local e ficou responsável ali pela ocorrência. Então essa situação desse final de semana, inclusive já nós vamos trazer os detalhes, inclusive o desfecho, né, dessa ocorrência, a identificação de quem é essa vítima que acabou ali perdendo a sua vida nesse final de semana ali nessa cachoeira, tá certo? 10 horas 18 minutos, 10h18 no nosso programa. Então, resumo aí dos atendimentos dessas últimas 24 horas pelo Corpo de Bombeiros aqui no Plantão Policial.
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0: 36720322, você pode ir participando comigo através do WhatsApp. 36720322, é bom ter sua participação aqui no nosso programa. Vai participando com a gente, é bom ter você aqui, tá certo? 36720322, vai participando, mandando seu alô, mandando seu bom dia. É sempre bom, é sempre maravilhoso ter a sua audiência aqui com a gente. A gente faz o primeiro intervalo do programa. Já a gente tá de volta trazendo as ocorrências aí do âmbito policial aqui dentro do nosso programa.
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0: Muito bem, 10h20, o relógio tá marcando aqui no nosso programa Plantão Policial. 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

0: 10:27, 10:27 aqui no nosso programa. Vamos então para as ocorrências da Polícia Militar, da Polícia Civil, do Corpo de Bombeiros, aqui no nosso programa. Vamos trazer daqui porque a Polícia Civil cumpriu aí um mandado de busca e apreensão, né? Na verdade, é diferente aqui o caso. Condenado por estupro de vulnerável, se apresenta aí à Polícia Civil. Espontaneamente ele se apresentou à Polícia Civil e foi preso aqui na cidade de Mineiros, né? Esse caso aconteceu aí na tarde de sexta-feira. Esse homem, né, de 37 anos, foi preso após se apresentar ali espontaneamente na delegacia especializada de atendimento à mulher, a DEAN, acompanhada ali da sua advogada, para cumprir ali um mandado de prisão definitivo expedido pela segunda vara criminal da comarca aqui da cidade de Mineiros. De acordo com a Polícia Civil, a ordem judicial foi emitida após o trânsito em julgado da condenação pelo crime de estupro de vulnerável previsto no artigo 217A do Código Penal. Isso significa que o processo foi concluído, não cabendo mais recursos contra a condenação. O condenado compareceu voluntariamente à unidade prisional, onde foram realizados todos os procedimentos legais ali para o cumprimento do mandado. Em seguida, ele foi recolhido aí e permanece à disposição do Poder Judiciário, aguardando aí encaminhamento aí ao sistema prisional para o cumprimento da sua pena. A ação foi executada aí pela equipe da Delegacia Especializada de Atendimento à Mulher e Proteção à Criança e ao Adolescente e Atendimento ao Idoso aqui da nossa cidade. Em nota, né, a Polícia Civil destacou aí que a prisão reforça o compromisso da instituição com o cumprimento das decisões judiciais e o combate aí aos crimes sexuais e a proteção da sociedade. Então, ele compareceu aí espontaneamente, né, junto com a sua advogada na delegacia de Polícia Civil, né, e foi dado ali o cumprimento de acordo com o processo ali judicial, né? Então ele foi encaminhado aí posteriormente para a agência prisional. 10:30 nessa manhã, 10:30 você está acompanhando a gente. Olha, a por volta aí das 16:20 de sábado, a Polícia Militar realizou ali uma apreensão de entorpecente em um prédio abandonado que funcionava ali antigamente como creche ali no setor Divino Espírito Santo. Durante patrulhamento de rotina, a equipe identificou ali a movimentação suspeita desse local. Para acessar o imóvel ali, os policiais ali também precisaram pular ali o muro. No pátio, 4 pessoas foram abordadas. Durante a busca pessoal, foi encontrada ali uma pochete contendo porções de substâncias ali semelhante a cocaína e comprimidos, aparentando ser ali comprimidos de êxtase, né? Embalados ali, prontos para comercialização. Nos depoimentos, um dos abordados afirmou ali, primeiro momento, que a droga era dele, né? E depois disse que durante a conversa ali com os policiais, ele mudou a versão dizendo que apenas guardava ali a droga para outra pessoa, né? Com a intenção ali de entregar apenas 2 porções. Ele relatou ainda que houve consumo da substância no local, inclusive que tinha menores lá junto, né? Outro envolvido confirmou aí ser proprietário dos comprimidos e de parte aí dessa droga que aparentava ser cocaína, né? Disse que parte seria entregue a um familiar e que o restante seria comercializado em uma festa da cidade para conseguir ali levantar ali uma grana, né? O caso foi registrado como tráfico de drogas, corrupção de menores e abordagem para averiguação, né? Então a autoridade policial foi acionada e as medidas cabíveis foram tomadas. Então esse caso aconteceu na tarde de sábado ali no setor Divino Espírito Santo, ali na antiga creche ali, funcionava ali uma creche, né? Os policiais percebendo ali a situação, né? E, enfim, entraram lá, encontraram os quatro indivíduos lá, aí contaram aquela conversinha mole, né? Primeiro momento um assumiu, não, a droga é minha. Depois já contou que a droga estava sendo guardada ali para outra pessoa. Enfim, a polícia acabou dando cadeia neles aí por tráfico, corrupção de menores e também por outros crimes aqui, né? 10:33, 10:33 aqui no nosso programa O Plantão Policial. Olha, nós tivemos também nesse final de semana, equipes da CPE cumpriram dois mandados de prisão contra foragidos da justiça, duas ações distintas realizadas pela Companhia de Policiamento, resultando aí no cumprimento de dois mandados de prisão preventivas e captura de dois suspeitos que eram considerados foragidos aí da justiça aqui na cidade. As prisões ocorreram em horários e bairros diferentes, após os levantamentos aí da equipe de inteligência e patrulhamento tático também direcionado por essas equipes. A primeira ocorrência foi registrada por volta de meio-dia, ali no loteamento Buena Vista, após tomar conhecimento da existência ali de um mandado de prisão expedido pela primeira vara criminal da comarca de Mineiros. A equipe da CPE Alfa intensificou ali o patrulhamento na região onde um dos suspeitos costumava ser localizado. Durante as buscas ali, os policiais avistaram um homem com características compatíveis aí às informações e então realizaram ali a abordagem em consulta ao sistema da Polícia Militar do Estado de Goiás e ao Banco Nacional de Mandado de Prisão. Foi confirmada aí a existência então desse mandado de prisão preventiva em aberto. O suspeito recebeu voz de prisão e foi informado aí sobre os seus direitos constitucionais e encaminhado posteriormente para a Delegacia de Polícia Civil. Horas depois, por volta já das 18 horas, a segunda equipe da CPE realizou aí outra prisão, dessa vez ali no Parque do Jatobás. Novamente, após informações compartilhadas ali pelo setor de inteligência, os policiais intensificaram ali o patrulhamento nas proximidades do endereço, onde outro suspeito, também considerado foragido, poderia ser encontrado. O homem foi localizado durante o patrulhamento, abordado e após nova consulta aí aos sistemas oficiais, foi constatado que havia então esse mandado de prisão preventiva válido, né, em seu desfavor. Ele também foi cientificado ali dos seus direitos e conduzido posteriormente à Delegacia de Polícia Civil para o cumprimento da ordem judicial. Em ambas aqui as ocorrências não diz, né, nos boletins aqui não diz o motivo, né, dos crimes ao qual aí os dois suspeitos cometeram. Por isso a gente não consegue trazer aqui detalhadamente essa situação. Mas o que a gente fica feliz é de que os dois foram tirados aí do meio social para cumprir aí essa ordem judicial, né? 10:36 aqui no nosso programa, você está acompanhando o Plantão Policial.
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0: (Risos) 3672-0322, a sua participação aqui no nosso programa. Muita gente já tá mandando aqui. Muita gente aqui tá mandando as denúncias, as reclamações. Final de semana é sempre assim, é cheio da reclamação, né, gente? Principalmente do som automotivo, né? Muita gente reclamando aí da falta de paz no final de semana, a falta de sossego. Intervalo, a gente volta já já, não sai daí.
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10h44, 10h44, para você que tá acompanhando o programa, deixa eu mandar um abraço especial aqui pro meu amigo Biancão, né? Tá com o rádio ligado, toda a turma aí na Casa das Iscas, sempre com a sintonia na 91,9. 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

0: 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Um abraço, doutor Anjo, tamo junto. Doutor Anjo já corredor, gente. O homem corre todo dia, 6 horas, 5 horas da manhã, eu olho no Strava dele, tem lá 20 quilômetros de corrida. O homem é bom. Muita gente participando aqui. Eu vou deixar as participações aqui logo pro fim do programa. Muita gente mandando aqui as reclamações. Eu vou deixar para o fim do programa aí. Vamos às ocorrências aqui. Nós temos ainda algumas ocorrências para relatar. Deixa eu mandar um bom dia aqui para a Zeneide Reis está lá no Parque do Jatobás acompanhando o nosso programa lá, né? Está com o rádio ligado. Obrigado, viu, Zeneide? Esse final de semana eu estava por ali fazendo um trabalho ali no Parque do Jatobás, e aí eu conheci, tava junto com a Zeneide, tava um outro ouvinte lá, eu tô tentando lembrar o nome dela, Zeneide, mas eu não tô conseguindo, Zeneide. Essa cabeça do Newton Júnior, eu vou te falar, viu? Olha que eu nem cheguei ainda nos 40, Zeneide. Tá perto ainda, mas já tô, ó. A Sirlene, né? Sirlene Conceição, é ouvinte do nosso programa também. Newton Júnior, a Sirlene aqui do Parque do Jatobás, eu tava lá com a Zeneide, né? Eu tive o prazer de conhecer ela. Perguntei pra ela assim, como é que você me imaginava, né? Que ela olhou assim, nossa, era com aquele olhar de surpresa, né Zeneide? Eu acho bom demais. É a Branca, né, Sirlene? É a Sirlene. Ela olhou pra mim assim, nossa, né, com aquele olhar de admiração. Imaginava você totalmente diferente. Eu falei, que jeito que você me imaginava, né? Ela falou assim pra mim, imaginava que você era grandão, né? Alto, né? Mas aí olha pra mim, 1,70m de altura, né? Enfim, pequenininho, certo? Pela voz, imaginava que era um homão grandão, né? Obrigado aí pelo carinho, pela sintonia. O meu amigo Arno Luiz tá lá em Primavera do Leste, tá com o rádio ligado? É o Arno, tá na sintonia aí, né, Arno? O Arno mandou um vídeo pra mim aqui de um cachorrinho, mas pensa num cachorrinho que tá com a situação difícil, né, Arno? Eita, eu vou colocar ele nos status, viu, o Arno? Vamos lá, gente, olha, infelizmente nós tivemos aí o registro, né, dessa ocorrência, uma tragédia aqui na nossa cidade. Inclusive a polícia técnico-científica já identificou aí a vítima. Esse acidente aconteceu ali na Cachoeira do Sucuri, né, a nossa região aqui, pertinho aqui de Mineiros, a 15 quilômetros, né? O José Augusto Santana estava ali com a namorada, né? Com a filha da namorada ali, curtindo a cachoeira, fazendo fotografias, ele acabou desequilibrando ali, perdeu o controle e caiu ali na cachoeira, né? Ali no poço ali da Cachoeira do Sucuri, quem conhece ali, eu já tive lá algumas vezes, aquela, bem ali no pé, tem muita pedra ali, né? Muito perigoso. E, enfim, a ocorrência conta aqui que José Augusto Santana, né? Estava ali às margens da cachoeira, acabou perdendo ali o equilíbrio, né? Na base ali da queda d'água. Ele estava com a criança, né? Que estava acompanhada com ele, que era a filha da namorada, né? Ela caiu também, mas acabou sendo resgatada ali com vida por outras pessoas que estavam ali, né? Então esse passeio, infelizmente, acabou de forma trágica ali na região da Cachoeira do Sucuri, onde José Augusto Santana perdeu a vida após se afogar ali nesse poço da cachoeira, na tentativa ali de registrar algumas fotos De acordo com o relato aqui colhido ali no local, né, por testemunhas, a vítima estava na base dessa cachoeira, fazendo ali os registros fotográficos quando acabou escorregando, né? Acabou desequilibrando ali, estava ele então e a filha da namorada, e os ambos caíram aí dentro da água, né? A menina foi rapidamente então socorrida, resgatada ali com vida por banhistas que estavam nas proximidades, perceberam ali a situação e já de pronto já realizaram ali o salvamento da criança. No entanto, José Augusto acabou ali submergindo, né? Em uma parte que é mais profunda ali do poço. Por alguns minutos ele não retornou à superfície. Então, rapidamente eles entraram em contato aí com o corpo de bombeiros, que imediatamente deslocou ali para o local, fez ali a busca, né, na região ali desse poço, e acabou encontrando ali o corpo do José Augusto Santana, que infelizmente, né, acabou perdendo a vida de forma tão trágica aí nesse final de semana ali na Cachoeira do Sucuri, né? Inclusive, né, a gente alerta as pessoas que nesse período mais seco procuram os rios, procuram aí as cachoeiras para se refrescarem. Tomem bastante cuidado, pessoas. Tomem bastante cuidado ali ao se aproximar, né, dessas regiões, né? Tomem cuidado com as crianças, né? Enfim, olha aí, uma situação que era para ser de diversão, né, para ser de sorriso, de alegria, acabou de forma tão trágica e triste em nossa cidade. Esse homem acabou perdendo a vida aí de forma trágica, né? Desequilibrou ali ao tentar tirar uma foto, escorregou, né? O período mais seco, o que que acontece? No período das águas, não, mas no período de seca acontece muito. A água baixa o nível ali nas pedras e começa a criar aquele lodo, porque a água vai correndo ali menos, né? Então fica escorregadio. Então é nesse momento que acontece aí a situação que às vezes a gente não quer que aconteça, né? Enfim, a Polícia Civil também deve investigar aí essa situação, né, para entender a dinâmica desse acidente aí. 10:53, 10:53 aqui no nosso programa, né? Mais uma ocorrência aqui. Um produtor rural procurou a delegacia de Polícia Civil, né, para denunciar ali uma série de ataques de cães contra o seu rebanho de gado ali na zona rural aqui do nossa cidade. Esse caso foi registrado aqui como omissão da guarda de animal perigoso, prevista no artigo 31 da lei de contravenções penais, será investigado pela polícia. De acordo com o boletim, a vítima, proprietária de uma fazenda, né, aqui da região, localizada ali na região como João Avelino, relatou ali que os ataques ocorreram durante a madrugada, né? Era por volta das 5 da manhã. Segundo o produtor, 5 cães de grande porte que supostamente pertencem ali ao vizinho invadiram a propriedade e atacaram parte do rebanho. Os animais teriam ficado aí com ferimentos graves, principalmente em 3 bovinos. Uma novilha da raça Nelore teve a região ali, a região ali da vulva, né, enfim, deslaceradas ali pelos cães, quase que não saiu, né, gente? Enfim, outra novilha sofreu ali mutilação em uma das orelhas, enquanto um bezerro ficou ferido após ter uma das pernas atacada. Ainda conforme o relato da vítima aqui, no dia seguinte os cães retornaram à fazenda e realizaram novos ataques, deixando ali outra novilha com as orelhas também lesionadas. Após identificar quem seria o proprietário dos cães, o produtor rural procurou aí para comunicar ali os prejuízos e buscar ali uma solução para o problema. Conforme registrado o boletim, o homem teria respondido ao produtor rural: uai, é só você matar os cachorros, uai, procura seus direitos, sem adotar ali, né, nenhuma providência. Então, diante disso, ele procurou a delegacia de Polícia Civil para registrar a ocorrência. É esse tipo de situação que dá um BO. A ignorância contra a falta de consciência. Custava o vizinho chegar. Falei, não, beleza, eu vou tomar providência com os cachorros, vou tirar os cachorros daqui, vou mandar para outro lugar. Mas o camarada, na bruta ignorância que é, procura seus direitos. Então você mata os cachorros aí, ué. Faz o que você bem entender. Aí é onde começa o problema. Mas esse proprietário rural aqui, o produtor rural, diante dos financeiros, diante do prejuízo financeiro, ele fez o certo. Ele foi lá, procurou a delegacia de polícia civil e registrou o boletim de ocorrência, que é o mais certo a fazer aí, para se resguardar.
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0: Ô, gente, é o seguinte, deixa eu mandar um alô aqui pra Dona Terezinha. Dona Terezinha missionária tá na escuta do programa. Milton Júnior, eu tenho um plano aqui muito legal de construir uma clínica para libertação de viciado, né? De pessoas com vício em cigarro, bebidas alcoólicas e drogas. Parabéns, Dona Terezinha, que dê tudo certo aí, que esse plano vire realidade. Milton Júnior, tô ouvindo você, Milton Júnior. A Terezinha Melo, né? Tá lá em Portelândia, tá com o rádio ligado também. Obrigado, toda a turma em Portelândia aí ouvindo a gente. A Dona Aldenira também, Milton Júnior, que Deus abençoe sua vida, sua semana e sua voz. Amém, que assim seja. Obrigado, viu? Dona Risonete também mandou aquele bom dia, aquela mensagem bonita. Jesus está a caminho, prepare o seu coração. Obrigado, viu? Deus abençoe. Ah, quem mais tá por aqui ouvindo a gente? Milton Júnior, bom dia, sou a Maria Aparecida aqui do Divino Espírito Santo, né? Ouço o plantão todos os dias. Só quando o programa não tem aí programa, que no caso é no final de semana ou feriado, Milton Júnior, que eu não consigo ouvir você, mas eu tô sempre ligado aqui no programa. Obrigado, beijo no seu coração. Reclamação do ouvinte aqui, ó. Bom dia, Milton Júnior, não quero me identificar, mas sou morador aqui do residencial João Francisco de Oliveira. Quero que você nos ajude por aqui, no setor. Tem uma mulher aqui que tá numa perturbação, né? Já ouvi dizer que ela não é muito certa não, Nilton Júnior. E ainda acho, né? Que ela mexe ainda com coisas ilícitas. Daí piora, né? Quando ela tá nesses dias, né? Ela vem chutar aqui o portão, aqui da vizinhança, né? Já vi caso em duas casas aqui. Ela tá dizendo que já viu essa situação em duas casas ali do bairro, né? Eu tenho crianças pequenas, eu fico com medo dela vir fazer isso aqui na minha casa, né? Ela tá tirando o sossego dos moradores aqui. Ela vem, né? Taca tijolo aí. Agora pensa, né? Se a pessoa fica assim, deixa a gente com medo, né? Daí a polícia pega, mas solta. E às vezes ela até enfrenta os policiais aí, porque eu já vi. Esse final de semana não foi diferente, viu, Milton Júnior? Meu Deus do céu, que situação, hein? Os ouvintes, os moradores ali do bairro do residencial João Francisco de Souza reclamando dessa situação aí, dessa cidadã que tá ali tirando a paz dos moradores, né? A Dona Silvânia tá lá com o rádio ligado, Dona Silvânia tá ouvindo a gente. Um beijo no seu coração, minha linda, você sabe que você mora no meu coração, não paga aluguel. Assim como o seu Enilton também estão lá com o rádio ligado também ouvindo a gente. Milton Júnior, Milton Júnior. O Marquinhos, né, tá acompanhando o programa. Milton Júnior, manda um bom dia aí pra minha mãe, né? A Dona Maria tá aqui ouvindo você. Dona Maria, beijo no seu coração. Marquinhos, obrigado, viu, pela sintonia. Vamos lá, tem mais reclamações aqui, gente. Deixa eu só achar, porque de acordo que vai subindo as mensagens aqui, elas vão saindo. Bom dia pro Dantinha também, tá com o rádio ligado. Dantinha tá lá na cidade de Portelândia acompanhando a gente, meu camarada, tamo junto, é nóis. Milton Júnior, ali perto do supermercado, ela falou o nome do supermercado aqui, né, como ponto de referência. Manda pra mim o endereço, que é mais fácil, tá? Enfim, mas ela tá falando, Milton Júnior, tem um supermercado precisamente ali ao lado de um estabelecimento, tem uma casa branca que não tem limite não. Chegando ali na esquina do portinho da oitava, já começa a ouvir o som. Ah, pelo que ela tá falando, é nessa região ali do bairro Mineirinho, né? Misericórdia, Milton Júnior, o pessoal não tem educação, não tem noção não. não tem respeito pelo próximo. O som estava tão alto que quem passava na rua não conseguia nem conversar. Na rua 15 ali, chegando no supermercado ali, perto da rotatória. Você deve saber onde é. Passa lá um final de semana que você vai ver, Nilton Júnior. A chacoalhar a guerova lá. Isso no sábado, depois das 18 horas, viu, Nilton Júnior? Praticamente. E foi até mais tarde aí, ela denunciando aí essa situação. Nilton Júnior, bom dia! Nilton Júnior, olha, a ouvinte tá dizendo o seguinte, Nilton Júnior, tem um salão de beleza em frente à escola aqui, Dom Eric. É, esse salão aqui tá vendendo monjaro. Não, se for monjaro mesmo, monjaro é permitido. É, o monjaro é permitido no Brasil, não pode é outras substâncias aí que não é aí que acontece. Eu vou pegar sua denúncia e vou direcionar a Polícia Civil. Aí eles vão lá verificar se realmente é ou não é o monjaro. Enfim, Lindomar Oliveira, o Lindomar, o jardineiro, acompanhando o nosso programa, obrigado. Mais alguém que está participando, Nilton Júnior, bom dia, eu quero o contato aí da doutora Flávia, Onda Solidária, já passo para você aí. A Maria Pureza também está na sintonia, beijo no seu coração, bom início de semana. Ô, Nilton Júnior, olha, não fala meu nome, mas eu quero fazer uma reclamação sobre um bar descendo ali a ponte do João Avelino. Ontem o som estava insuportável, Nilton Júnior. Todo mundo tem forró nesse estabelecimento. Nós, como moradores aqui, nós queremos pedir aí a compreensão dos proprietários, pois domingo é o nosso dia de descanso. Eles podem continuar com forró, mas não precisa ser aí com som tão alto. Antigamente, todo mundo falava assim, eu quero paz, eu quero sossego, eu vou comprar um lote lá no João Avelino e vou pra lá. Hoje não tem mais isso, né, ouvinte? Que a perturbação também já chegou aí. Enfim, a moradora reclamando aí dessa situação ali, desse bar que fica com som automotivo ali no domingo ali, o forró, né? Tocando até mais tarde ali, tirando o sossego do pessoal ali. Eu tô junto, sou morador aqui da região da Cachoeira do Sucuri. Eu gostaria de saber por que a prefeitura patrola só até na estrada da Pinguela. Nós também pagamos impostos. Nós também pagamos os nossos impostos. E essa estrada está péssima, Nilton Júnior. Por aqui passa muito carro, principalmente pois depois que abriram aqui nessa região o Pesque Pague, né? Então nos ajuda aí, não precisa falar meu nome não. A ouvinte está cobrando aí essa situação, por que a prefeitura está patrulhando ali só a estrada da Pinguela e está deixando ali a estrada da região da Cachoeira do Sucuri. Vamos cobrar essa situação aí. Ouvinte está aqui, Nilton Júnior, pede para colocar radar ali na Avenida Contorno. Atenção, SMT, olha só a reclamação aqui, ó. Para colocar radar ali na Avenida Contorno, no setor Boa Vista, em frente ali o residencial Duda, Nilton Júnior. Ali, para aquela, pelo que ele está identificando aqui, é a Avenida Contorno mesmo ali que sai da GO. Desce ali o mutirão 2, né? O setor Taninho e sai ali até aqui no Divino Espírito Santo. Nilton Júnior, a velocidade aqui é demais. Tem motorista descendo aqui a 140 por hora, Nilton Júnior. E aqui tem muita criança, né? Tem a quadra de esporte aqui, os meninos ficam brincando, né? Não, sem contar o tanto de animais que já mataram atropelados aqui. É um perigo. Enfim, o ouvinte cobrando essa situação aí. O Alessandro Burgo está acompanhando o nosso programa, juntamente com a Gabi, estão ligados com a gente. Obrigado. Tamo junto, é nóis. Vamos embora? Uai, gente, eu achei que tinha acabado as reclamações, mas tem mais gente mandando aqui. Mandem para mim as reclamações que eu não consegui ler hoje. Mandem para mim amanhã no nosso programa, tá certo? A partir das 10 horas já pode mandar aí. O Nelson Rodrigues, seu Joãozinho do Chapa, acompanhando o nosso programa, obrigado, viu? Nilton Júnior, eu quero agradecer o serviço da prefeitura que fizeram a limpeza aqui nas ruas do Jardim das Perobeiras, muito obrigado. O Valdori Galvão, pedindo aqui o Valdo, né? Parabéns. Então, a gente cobra, mas o ouvinte cobra, a gente cobra e quando acontece também o trabalho, né? A gente tá aqui para agradecer e para destacar, né? Os ouvintes ali do bairro Jardim das Perobeiras tinham cobrado essa situação, né, dos lixos ali. Enfim, agora foi solucionado, ele está passando aqui agradecendo, né, pelo trabalho da prefeitura, né? Ai, que mais? Vambora, gente, tô indo nessa, tem programa de esporte chegando aí, né, o Resenha Esportiva. As reclamações que eu não consegui fazer hoje aqui no nosso programa, né, manda aí amanhã no nosso programa pra gente poder continuar fazendo as reclamações. Agradeço você pelo carinho, você pela audiência, obrigado sempre. Amanhã às 10 a gente se encontra de novo, tá vindo aí o padre Reginaldo Manzotti, novena de Santa Chagas. E também, na sequência, o Resenha Esportiva, né? Lembrando, né, gente, o Mecão perdeu ontem mais uma partida pelo Campeonato Goiano da Segunda Divisão. Nós recebemos a informação aqui, que alguns torcedores foram aí nas redes sociais do Mineiros Esporte Clube, ameaçaram inclusive os jogadores, a família dos jogadores, e eu vou dizer pra vocês, cambada, vocês que acham que torcer é isso, amar futebol, gostar do futebol, ok, mas ameaçar, pode ameaçar a vida do jogador, da família do jogador, isso é doença, isso não é torcer não. E deixa eu contar um negócio pra vocês. Já me chegou a informação que o MEC está tomando as providências diante da ameaça que torcedores fizeram nas redes sociais e que inclusive estão tomando providência sobre isso, e vocês vão pagar o rigor da lei, tá? Porque isso não é torcer não, isso é babaquice, entendeu? Enquanto você tá aí achando ruim, o jogador tá ganhando dinheiro dele, a comissão tá ganhando dinheiro dele. Torcer é uma coisa, mas idiotice com o futebol é outra. E aí o que que acontece? Daqui uns dias eu tô aqui no plantão policial lendo a sua ocorrência, você entendeu? Eu torço, eu sou apaixonado no MEC, gosto de paixão, mas eu preciso entender, né? Eu tenho limite, né? Eu tenho limite. Agora o torcedor doente, que isso é doença, isso não é torcer. Igual essas torcidas aí fora aí, organizada, que matam por conta do futebol, brigam, torcida contra... não chamo nem de torcedor, de criminoso, na verdade, né? E aí, o que que acontece? Me chegou a informação de que foram lá no ameaçar de morte jogadores e também a família do jogador, descobriram inclusive as redes sociais da família do jogador e foram ameaçar a família. E o MEC já tá tomando providência diante dessa situação aí, tá? Tchau, gente. Foi nessa. Forte abraço. Até amanhã.
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0: E vamos juntos para o quarto dia da novena perpétua de Jesus das Santas Chagas. E eu convido você a mandar as suas intenções, 41-3221-6060. Rezemos. Por suas santas chagas, suas chagas gloriosas, o Cristo Senhor me proteja e me guarde. Senhor Jesus, foste levado na cruz para que, por vossas santas chagas, sejam curadas as de nossas almas. Eu vos louvo e agradeço pelo vosso ato redentor. Carregaste em vosso próprio corpo os meus pecados e de toda a humanidade. Nas vossas santas chagas, Senhor, coloco minhas intenções, minhas preocupações, ansiedades e angústias, minhas enfermidades físicas e psíquicas, meus sofrimentos, dores, alegrias e necessidades. Em vossas santas chagas, Senhor, coloco a minha família. Envolvei, Senhor, a mim e meus familiares, protegendo-nos do mal. Senhor, ao mostrar vossas santas chagas gloriosas a Tomé e o mandando tocar em vosso lado aberto, o curaste da incredulidade. Eu vos peço, Senhor, permita-me refugiar em vossas santas chagas e, por mérito desses sinais de vosso amor, curai a minha falta de fé. Ó Jesus, pelos méritos de vossa paixão, morte e ressurreição, dai-me a graça de viver os frutos da nossa redenção. Amém. Queridos filhos e filhas, os testemunhos nos são enviados e eu convido, estimulo você que também o faça. Mande para a obra para que o mundo saiba esta presença do Deus vivo e verdadeiro que faz milagres e prodígios. Acompanhe este.
1: Apresentou uma anemia profunda. Aí o médico me fez um medo, assim, disse que eu tivesse cuidado, porque na minha idade poderia muito bem ser uma coisa pior. E eu estava fazendo os terços, faço o terço mariano, faço o terço das Santas Chagas todos os dias e assisto a novena do padre Reginaldo Manzotti. Eu gosto muito, aprecio muito os sentimentos religiosos dele, porque nos fortalece na fé. E por isso eu pedi a Jesus das Santas Chagas que ele derramasse as gotas gloriosas no meu, não fosse nada de mal, mãe. Aí eu voltei ao médico, fiz colonoscopia, fiz vários exames, tirei os pólipos e quando eu fui saber o resultado, rezando com muita confiança em Jesus e Santa Chaga e a intercessão de todos os santos que eu sou devota. A doutora me olhou e disse, você está de parabéns, de câncer você não morre, não deu nada de malignidade. Aí eu gritei, eu agradeci a Deus e disse a ele, eu vou dar o meu testemunho, com todo o ardor, com todo o amor a Jesus e às Santas Chagas, porque eu sei que foi ele que me curou, em nome de Jesus. Então eu quero agradecer, meu Deus poderoso, por todas essas graças alcançadas, porque graça alcançada tem que ser graça testemunhada. Toca os filhos, sacristão.
0: E vamos à bênção da casa. Que a vossa divina bênção os acompanhe. Que o Espírito Santo ilumine os seus pensamentos e que seu poder haja por eles em toda parte. Tudo que se encontra nesta casa, os que nela entram, os que dela saem, que Jesus, nas suas santas chagas, nos abençoe e vos preserve do mal, para que nenhuma desgraça se aproxime de vós. O Senhor vos abençoe e vos guarde, que Ele faça seu rosto brilhar sobre vós, que Ele se compadeça de vós e vos dê a paz. Em nome do Pai, do Filho e do Espírito Santo. Amém.
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1: Muito bom dia, torcedor mequista, torcedor da Águia do Vale. Hoje, segunda-feira, 3 de agosto de 2026, 26 graus marcando os termômetros aqui na nossa querida Mineiros. 11 horas e 22 minutos. Esse é o programa Resenha Esportiva da sua 91,9. Hoje é 3/8, é 3 de agosto. É, e com Carlos André, Semi Nascimento, Craquetel, Luiz Carlos Lico e nossa diretora Cleia Gouveia. É, bom dia, torcedor. Bom dia, Semi. Seu destaque desse final de semana.
2: Olá, Luiz Carlos. Boa tarde a você. Boa tarde a todos os ouvintes da Rádio Eldorado. Mais uma vez, um prazer enorme estar aqui com vocês. O meu destaque vai hoje novamente para o Mineiros, que fez uma partida muito ruim ontem lá em Morrinhos.
1: Olha, o Semi agora, e a gente vai falar muito, e a gente vai desmiuçar aí toda a partida do Mecão lá diante da equipe do Morrinhos. Mas antes, né, vamos com os nossos patrões aqui do Resenha Esportiva. 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Olha, com a gente também, né? Muitos parceiros aqui, junto com os Jogos do Mineiros, mas esses parceiros aqui do programa é Resenha Esportiva.
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1: 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Esse é o programa Resenha Esportiva, isso mesmo. Agora 11 horas e 29 minutos, agora a gente vai ouvir o nosso técnico, né, o Wilson Tadei, que fala aí com Carlos André e também o presidente do Morrinhos. Vamos ver aí o que o Carlos André traz pra gente aí.
3: Olá, tudo bem para você, Luiz Carlos Lico, Craquetel, amigos que acompanha o Resenha Esportiva desta segunda-feira. E ontem, né, nós tivemos aí mais uma derrota da equipe do Mineiros Esporte Clube, equipe com um ponto na tabela de classificação do Campeonato Goiano da divisão de acesso, né? Infelizmente, mais uma derrota ontem, dessa vez para a equipe do Morrinhos, pelo placar de 2-0. E eu vou conversar com o técnico Wilson Tadei, Rádio Eldorado de Mineiros, mas essa derrota para a equipe do Morrinhos, claro, não estava nos planos da equipe, que volta agora as atenções para duas partidas em casa, né, ex-professor? Rádio Eldorado, boa tarde.
4: Boa tarde. De fato, acabamos tomando 2 gols de bola parada. E uma pena, porque a gente estava antecipando a jogada, o que poderia acontecer, e de fato aconteceu. Então vamos trabalhar no sentido de a gente fortalecer o grupo, entendeu? Fazer o que tem que ser feito e melhorar nossa condição física, técnica, para a gente fazer frente a esses 2 jogos em casa.
3: O que fazer agora? A torcida pergunta, precisa de reforços? O senhor acha que o elenco dá para levar?
4: Bom, a diretoria está correndo atrás, né? Nós temos aí 3, 4 jogadores contratados, mas infelizmente não pode vir. Então, parece que está chegando mais um aí, que hoje, amanhã e o terça, né? Para entrar em condições até o final de semana. E algum outro jogador que nós estamos buscando, entendeu? A diretoria está correndo atrás, mas está difícil. É um monte de jogador, mas está difícil aquilo que a gente deseja. Então, vamos esperar que as coisas aconteçam e que nós possamos fazer um time bastante forte no próximo jogo.
3: A gente vê ali que o sistema de defesa está falhando muito na bola aérea, né? Você tem conversado, treinado, posicionamento?
4: Não, temos treinado praticamente tudo, né? Bola parada, em todo sentido, entendeu? É um pouco mais de atenção mesmo, se posicionar melhor, estar melhor posicionado para poder ter uma condição de você subir e pegar a bola. Nós não estamos alcançando as bolas e isso está dificultando. Estamos tomando gol bobo e não pode. São praticamente 5 gols em 3 jogos. É muita coisa para um time como o Mineiro, com uma formação como a nossa. Então agora vamos trabalhar para a gente mudar essa situação.
3: O que, que a torcida do Mineiros pode esperar dessas duas partidas em casa?
4: Bom, jogos difíceis, né? Nós vamos precisar contar muito com o apoio da torcida, entendeu? Para que a equipe tenha tranquilidade para jogar. É, evidentemente que não pode ser moroso, né? Jogar como tem jogado com essa morosidade. Tem que ser um time mais esperto, um time mais atencioso e que se movimenta mais para a gente poder chegar ao gol adversário.
3: Um abraço então, professor. Bom retorno à cidade de Mineiros. Portanto, depois dessa derrota de 2-0 para a equipe do Morrinhos, né? Equipe que acabou sendo derrotada, né? Apenas 1 ponto na tabela de classificação e volta para a cidade de Mineiros, onde tem 2 próximos compromissos, né? O compromisso contra a equipe do Goianésia e depois o jogo contra a equipe do Rio Verde. E o Morrinhos, né? O presidente do Morrinhos está por aqui aproveitando até para ouvir ele, né? Que a equipe venceu o Mecão 2-0 e está bem aí na classificação, né, presidente?
5: É, graças a Deus, né, a gente chega à segunda vitória, mas assim, a gente tem consciência, né, que o campeonato é difícil, que a gente vai enfrentar muita dificuldade, né, o orçamento nosso é pequeno, né, a gente sabe que às vezes, para a equipe manter, às vezes, um ritmo, a gente vai precisar buscar mais peças, né, principalmente para qualificar na hora das substituições, né. Mas até agora estou satisfeito, né? A equipe tem se comportado bem, tem os jogadores têm se entregado em campo e isso é muito importante, né? E deixa a gente feliz e motivado para trabalhar ainda mais, né?
3: Tá certo, um abraço então, parabéns pela vitória.
5: Um abraço, né? Muito obrigado a vocês, né, que estiveram aqui em Morrinhos e, né, boa sorte aí pro Mineiros no decorrer da competição.
3: Ok, obrigado. Eu conversei com o presidente da equipe do Morrinhos, né, bem batalhador, fazendo com que a equipe pudesse disputar a competição, a divisão de acesso este ano. Repórter Carlos André para o Resenha Esportiva.
1: Esse foi Carlos André falando aí com o técnico do Mineiros, Wilson Tadei. Agora é 11:34, Resenha Esportiva. Semir, você ouviu aí atentamente aí as palavras aí do nosso técnico, Wilson Tadei, e que você pode comentar aí pro nosso querido ouvinte, nosso torcedor mequista, sobre as falas dele, e depois você poderia falar, explanar um pouco aí todo aí do jogo de ontem, Mineiros perdendo mais uma partida, Mineiros fazendo 3 partidas, 2 derrotas e 1 empate.
2: Olha, Luiz Carlos, que é preocupante. É muito preocupante quando a gente ouve, quando a gente pode ouvir do próprio treinador que ele está sabendo onde estão os erros, né? O Mineiros ontem fez um jogo decepcionante. É um time sem nenhuma vontade de jogar. Nós tivemos, assim, erros absurdos, erros infantis mesmo, de um time que parece que não treina. A gente vem repetindo sempre as nossas falhas lá na defesa, né? Tomamos gols bobo? Não existe gol bobo. O bobo é a desatenção do nosso atleta. O que está acontecendo com nossos jogadores é que no decorrer do jogo parece que o nosso time se perde. O nosso time parece, a visão que eu tenho do Mineiros hoje, que o Mineiros é um time muito frio, que se perder, ganhar ou perder ou empatar, não está fazendo diferença. Quando falta técnica, você tem que ganhar na vontade, na disposição. Você fica, tá até rolando aí na rede social um passe que o Bosco deu, que é vergonhoso para um jogador profissional. Então eu tô dizendo assim, o time do Mineiros tem a vantagem da gente tá sabendo a gente tem acompanhado, o Mineiros tem um time trabalhador.

0: Mas isso não basta. Para se jogar futebol, são vários os fatores, né? E um deles é a qualidade dos atletas. E a gente não está percebendo nenhum tipo de evolução. Foram 3 jogos, foram 5 gols sofridos, né? Quase média de 2 gols por partida. E a gente não está conseguindo também transformar nada em gol. Sem criatividade, é um time sem criatividade, isso é muito ruim.
1: E a tendência é em vez de melhorar, fez foi piorar.
0: Olha, eu acredito que piorou, e o Mineiros também, a desatenção é tão grande. Ontem, por exemplo, nós tivemos um lance aqui, um lance esporádico do Cleito lá na ponta direita no segundo tempo. Ele avançou bem pela ponta direita, deixou, permitiu que o zagueiro chegasse primeiro que ele. Era uma jogada que, gente, atacante dentro da área, ele tem que entender que qualquer esbarrão é pênalti. Ele literalmente tira o pé. Então eu fiquei preocupado quando eu vi algumas cenas do time do Mineiros. Eu fiquei preocupado, bastante preocupado mesmo na sequência dos nossos jogos, né? Nós vamos ter 2 jogos difíceis aqui em Mineiros. Professor Wilson, o senhor pode ter certeza que aqui em Mineiros pode contar com a torcida do Mineiros. A torcida do Mineiros é valente, a torcida do Mineiros é presente, a torcida do Mineiros empurra o time. Agora, o time precisa dar motivo para isso. O time do Mineiros precisa ter tesão para jogar. O time do Mineiros precisa ter convicção de que a gente pode chegar na primeira divisão. Se a gente perder essa convicção, se o jogador não passar essa energia para a arquibancada, não vai dar certo. Então tudo é um casamento. Se o time do Mineiros não passar isso, a torcida também não vai dar retorno. Então a gente tem que fazer um pacto, é o pacto da vontade, da determinação. E a gente fazer diferente no próximo jogo, porque senão vai perdendo a credibilidade, o torcedor passa a desacreditar, desmotiva a diretoria que vem trabalhar com afinco para poder organizar, né? E quando a gente fala em contratação, é sim ou não, talvez não resolve nada na vida, não é? Talvez vai chegar um jogador, isso não é o bastante, gente. Então é assim, só tem arroz com feijão, então vamos comer arroz com feijão. O que nós temos é esse elenco, vamos trabalhar esse elenco, vamos mudar a cabeça desses atletas, porque a partir do tempo, à medida que o tempo vai passando, Luiz Carlos, a gente percebe que se a gente permanecer na segunda divisão, já tá bom. Não adianta aqui a gente também ficar enganando o torcedor. A gente tem que ser realista. Aqui também nós fazemos o papel de comentarista, mas além de tudo nós somos torcedores do Mineiro Esporte Clube apaixonado. Agora é preciso entender que o time tem que produzir.
1: Claro. Semi, problemas foram feitos para ser resolvido, né? O Mineiros, em 2006... quando o presidente do Mineiros era o Antônio Aparecido Fusco, o Mineiros tinha jogado 7 partidas, se não me engano, estava com 4 pontos, não tinha ganhado de ninguém praticamente. E aí o Mineiros contratou 4 jogadores bons e chegou, foi igual uma luva, o Mineiros cresceu assim assustadoramente. Então assim, a gente está vendo que o Mineiros tem muitos problemas, ainda tem 15 partidas para ser feita. Então assim, tem muito tempo ainda, as coisas não tá assim, não tá perdida. Eu acho que o Mineiros tem que resolver esses problemas. Acho que a diretoria juntamente com a comissão técnica tem que sentar para poder detectar aonde que tá o erro e tentar solucionar, porque igual você falou, jogadores às vezes não tá se entregando como merece. O Mineiros dá um bom tratamento para todos os jogadores, comida boa, cama boa, isso aí não é mérito, isso aí é a obrigação do clube a fazer isso aí para os jogadores. Mas já que tá fazendo, os jogadores têm que dar dar retorno dentro de campo, pelo menos suar e molhar a camisa e correr, ralar o bumbum no chão. O que você acha sobre isso?
0: Ah, absolutamente, você tá com toda a razão. E o que nós temos hoje, veja bem, nós temos o jogo já na quarta, não é?
1: Um domingo
0: e na próxima quarta, isso, né? Então, quer dizer,
1: uma semana.
0: Em uma semana nós vamos ter 2 jogos. É. Né? Então, por mais que venha jogadores, esses próximos 2 jogos, não vai dar para ele já estar entrando ali no ritmo dos que já estavam aqui há quase um mês ou um mês, né? Então, é preciso extrair dos atletas que estão aqui. O quê? Um melhor posicionamento, uma melhor concentração, né? Eu vejo que o time do MEC às vezes desliga, dá um apagão, a gente toma aqueles gols lá. A gente ouviu lá aquele dia no arquibancada lá do Mineiros falando desse cara que tinha a bola parada lá do Morrinhos. E o que aconteceu? Nós tomamos o gol com a bola parada dele. E
1: aquele jogador, não tô criticando os gordinhos não, porque eu também sou meio ceva, né? Mas assim, um jogador gordo que tomou conta ali do meio campo do Mineiros.
0: Extremamente fora de forma. É a segunda vez que eu vejo isso aqui, quanto o Goiânia também tinha um cara lá de quase 40 anos, tomando conta do meio campo. Ontem não foi diferente, né? Eu não me lembro o nome daquele atleta, tava com a camisa 10. Na verdade, ele é um ala esquerda que tava ali no meio campo, né? Pra você ter ver. E assim, a minha maior preocupação, Luiz Carlos e amigos, é a fragilidade que também representa o time do Morrinhos. O time do Morrinhos, um time foi uma preocupação.

0: melhorar. A gente tem que evoluir nos três pontos que nós temos, que é a defesa, o meio e o ataque, tem que crescer, tem que melhorar, para a gente poder continuar tentando as vitórias. E aqui dentro de casa é fundamental. Dois jogos extremamente difíceis, nós precisamos de pontuar, o importante é pontuar, jogar bem é um segundo momento. Então, no meu entendimento, a gente vai jogar fora, o time do Morrinhos era um time fraco, mas a gente tinha que ter pontuado.
1: Danilo. Um
0: ponto. Danilo, exatamente, o camisa 10. Parece que é até amigo de companheiros nossos aqui de Mineiros, né?
1: Ele é um jogador bastante experiente, já jogou no Iporá.
0: Exatamente.
1: Já teve até no Santos,
0: pois
1: sabia?
0: Lá no Santos qualquer um joga lá.
1: Não, mas antigamente.
0: Lá no Santos qualquer um joga, porque que drago, meu Santos, viu?
1: Tá,
0: então,
1: sim.
0: Assim, olha, gente, é fechar o grupo, é o que nós temos, é com isso que nós vamos, é com esses atletas que nós vamos. Eu sei que são pessoas honestas, são jogadores simpáticos, né? Gente honrada, trabalhadora. Agora, vamos trabalhar de uma forma diferente, porque do jeito que nós trabalhamos até agora, não deu certo. Você fala da bola aérea aí. Bola alta na nossa defesa é um desespero. E olha que nós temos um bom goleiro, viu? Então, assim, vamos melhorar a defesa, tem que um meio campo mais conceituado, de mais proximidades. A gente tá jogando distante, a gente vai fazer as mudanças depois no segundo tempo, sem nenhuma convicção, troca por trocar. Então, eu não vi nesse Mineiros, desse jogo contra o Morrinhos, um time que dá credibilidade para que a gente possa continuar sonhando em levar a nossa cidade, levar o nosso time para a primeira divisão. Então, vamos restartar esse time, vamos reiniciar, vamos apertar um botão diferente para que o próximo jogo a gente tenha nova postura e, sobretudo, que a gente tenha vontade de vencer. Se tiver vontade, se tiver determinação, se correr, jogador tem que correr. Eu tenho certeza que nós vamos conseguir ser diferente. E a partir do momento que a gente conseguir passar isso para a arquibancada, aí vocês podem contar que Mineiros com certeza tem uma torcida apaixonada e vai contribuir muito.
1: Esse foi Semi Nascimento, craque do comentário. Semi Nascimento, Eustácio tá ligadinho, Vilela. Eustácio, um bom dia para você, obrigado pela sua sintonia. E ontem, a Emanuele Oliveira, ontem ganhei o negócio aí, eu posso buscar hoje? Pode sim, você já pode vir cá buscar a sua autorização, Emanuele, tá bom? Um abraço para você, obrigado pela sintonia e pela audiência. Bom dia, é o Hélio José. Bom dia, Craquetel, Lico, Semi, Carlos André. Estou ouvindo o Resenha Esportiva da 91,9 daqui do setor de vinho Espírito Santo. Vejo que o MEC respirando por aparelhos. Com esses jogadores ruins que estão no MEC, assistir o amistoso e vi que o time era ruim. Isso é o Hélio José dando a sua opinião. Obrigado pela sintonia e pela sua audiência. Hélio José, obrigado aí, o palmeirense Hélio. Ô Francisco, fala com nós aí da Fazenda São José.
2: Bom dia, turma do Resenha Esportivo, Luiz Carlos, como é que tá? Bom, firme?
1: Bom, firme.
2: Francisco, Fazenda São José. Ligadinho. Estamos com derrota, mas vamos, né? Vamos esperar, ver se nós chegamos uma hora lá.
1: Tá certo.
2: Quem sabe, nossa, agora no domingo. Moço, fico triste. É com esses espíritos de porco. Eu ouvi o Nilton Júnior falando aí sobre a ameaça do jogador, a ameaça do jogador. São uns espíritos de porco. Mas eu tenho fé que a justiça vai chegar neles e que eles paguem o rigor da lei. Tem que ser rigoroso mesmo com eles, que é para aprender a respeitar. Ganhou, vitória. Perdeu, perdemos junto, tem disso não. E que seja punido, que é para ninguém mais querer fazer gracinha. Ah, é brincadeira, pois vai pagar pela sua brincadeira. E vamos que vamos, né?
1: Vamos que vamos.
2: Jogo é jogo, isso. E é diversão.
1: É verdade.
2: Não é ameaça pra ninguém, não.
1: Olha, um abraço aí pra você, Francisco, aí da Fazenda Sonho. Exatamente, o Milton Neves falava que das coisas menos importantes, futebol é o mais importante. Então a gente tem que saber que derrotas, empates e vitórias sempre acontecem. A gente tem que detectar, como o Semi tá detectando os pontos que podem ser melhorados. Isso aí é a função da gente daqui do Resenha Esportiva. A gente só quer o melhor pro nosso Mineiro. E esses torcedores que estão fazendo isso aí, e são as pessoas que às vezes não tá aí equilibrada pra poder aí fazer isso aí, fica nervoso, né? Mas com certeza tudo vai se encaixar e o Mineiros vai melhorar, se Deus quiser e ele quer. Então Erlani é corintiana, deve ser esse elenco. Não pensem em ir jogar em outro time no futuro, porque se não jogarem bem, que time que vocês vão contratar eles? Ô Elani, abraço aí, obrigado pela sua opinião, tá bom? Um abração pra você, obrigado pela sintonia, pela sua audiência. E aí, ô meu amigo Semi, o nosso torcedor tá aí, um falando uma coisa, outro fala, são pessoas aí que também, como a gente também, entende muito aí de futebol.
0: Olha, a gente fica triste, né, de ouvir esses comentários, né? Nós precisamos passar para o nosso torcedor que é só futebol.
1: Só futebol.
0: É,

0: só futebol. O futebol é um teatro e nós vamos lá para respeitar os atores. Isso é fundamental. Quero aproveitar aqui a grande audiência da nossa emissora e mandar um abraço pro Ganso. O Ganso sempre nos ouvindo. É, Ganso, eu quero te parabenizar, cara, pelo dirigente que você é, pelo que você representa pro nosso futebol amador. Você é um grande cara, tá de parabéns, tá montando uma grande equipe aí pro amador que tá perto de iniciar. Mandar um abraço aqui pro meu querido Altemar, o Mosquito também, que tá sempre na escuta, nos prestigiando, seu Hélio. Mandar um grande abraço aqui pro Anderson e toda a turma lá do Posto R7. Eles estão sempre nos ouvindo aí, Luiz Carlos. É uma turma bem grande, uma turma de frentista aí, gente da melhor qualidade, que eu tenho o maior respeito. Obrigado a todos vocês, obrigado pelo apoio. Estejam sempre aqui ligados na 91, porque a 91 não tem medido esforços para poder estar transmitindo os Jogos de Mineiros. O Luiz Carlos é o cara que mais tem... que eu acho que mais tem amor por esse time do Mineiros, assim, de todos da imprensa. O Luiz é um cara sensacional. O Luiz está lá todo dia extraindo todas as informações para todos nós, né? Então, a Rádio Eldorado realmente sai na frente, está sempre. Não mede esforços em momento nenhum para que vocês estejam sempre bem informados. Então, assim, nós temos que entender que o futebol é muito apaixonante, mas não pode passar disso. Nós temos que respeitar, ali são jogadores, são pai de família, são pessoas que vieram aqui buscar o seu sustento. E o futebol, ele é muito dinâmico. O que está ruim hoje pode ser maravilhoso amanhã, e amanhã a gente já tem que mudar de opinião. Eu vou voltar a falar aqui, comentarista, gente, a gente não tem bola de cristal, nós não somos mãe de nada. Nós estamos comentando aqui hoje o que a gente viu ontem.
1: É o momento.
0: O jogo de ontem, nós estamos falando sobre em relação ao jogo de Mineiro 0, Morrinhos 2. Mas pode ser que no próximo domingo o MEC faça um grande jogo e vença. E na segunda-feira nós estamos aqui já falando tudo diferente. Por quê? A gente fala é de produtividade. Nós não estamos aqui para falar mal de ninguém, nós não estamos falando mal de diretoria. Pelo contrário, nós estamos aqui para somar. Agora, o jogo de ontem foi realmente um jogo muito ruim. E é em cima disso que a gente tem feito os comentários. E outra coisa que nos deixa preocupado, porque ontem eu assisti todo o segundo tempo do time do Rio Verde.
1: Sim.
0: E... é outro patamar. Ixi. Infelizmente é outro patamar. Até um comentarista da TV, ele falou assim, olha, na verdade é um jogador conhecido nosso aí, é o Frei, né, que tá fazendo comentários lá. O Frei falou o seguinte, olha, montaram um time de primeira divisão para jogar a Série B.
1: Exatamente.
0: E o estádio Mozar Veloso do Carmo ontem tava bonito de ver. Tinha mais gente no jogo do Rio Verdense do que o Santos lá na Sul-Americana.
1: 6.750 pagantes, 7.028 presentes.
0: Sensacional. E eu quero aqui voltar lá nas palavras do presidente do Morrinhos. Veja o quão difícil é fazer futebol no interior. Morrinhos também é uma cidade pequena. Dos ingressos que foram vendidos, pouco mais de 700 ingressos, 600, só 56, salvo engano, que foram vendidos na bilheteria. O restante são doações da prefeitura. Então, quer dizer, eles venderam menos de 60 ingressos. Como é que você quer fazer futebol desse jeito?
1: Não tem jeito.
0: É impossível. Coloco-me no lugar da diretoria para entender essa dificuldade. Agora, depois que você aceita, depois que você está lá, aí você tem que assumir o ônus e o bônus.
1: Sim.
0: Né? Então, assim, o torcedor não quer saber disso, o torcedor quer saber de resultado, isso é normal no futebol. Então, assim, dá para modificar o Mineiros, dá para jogar mais. Eu falo que com os elementos que nós temos, com os atletas que fazem parte do Mineiros hoje, nós temos a obrigação de pelo menos correr mais, de ter mais determinação, de ter mais concentração e buscar mais as vitórias.
1: Olha o Dejaime, um abração pro Dejaime, né? Tá sempre ligadinho aqui no Resenha Esportiva, tá dizendo, bom dia, Lico e Sami, mas que erros grotescos que o time está cometendo. É isso aqui que a gente já falou, né, Dejaime? Obrigado pela sintonia, pela audiência. Agora esse aqui é o Farofa. Ô, rapaz, fala comigo, Farofa.
2: Ô, Lico, Sami tá brabo, hein? Eu nunca vi ele falar tão sério igual tá falando agora. Parece que ele entende de futebol, né? Gostei, valeu, Sami. É isso aí, tem que dar uma raça. A pessoa não pode ficar esperando a bola no pé, sem morder mesmo, tem que chegar junto. Eu acho assim, que o torcedor já começou a fazer palhaçada aí. Mas é assim mesmo. Futebol é assim. Dá um abraço aí no craque Theo.
1: Tá certo.
2: Valeu, Theo. Valeu, craque Theo. E o Lico.
1: Isso.
2: Hoje o Theo não tá aí, mas tá o Lico e o Semi.
1: Isso.
2: Tá beleza, o esporte é isso aí mesmo. Mas acho que tá faltando nosso país, tá precisando de gente que tenha raça, tenha coragem, parte pra cima, põe o pé, Não é tirar o pé, não. Põe o pé ali.
1: Agora vai mandar aquele abração aí lá pro pessoal do R7, lá pro Mosquito, o Mosca, que tá sempre ligadinho aqui no programa. E aí, Semil Dejaime, João Farofa, mandando aquela tá comentando, todo mundo tem o direito, né?
0: João Batista Campos, Farofa, meu parceiro de longa data, muito obrigado, tá sempre ouvindo aí o programa de esporte da Rádio Eldorado. Olha, o torcedor é isso aí. O futebol é isso aí, o futebol é apaixonante por conta,
1: né,
0: disso. E outra coisa, Farofa e ouvintes, a gente está aqui só para falar a verdade, a gente não está aqui para atacar ninguém, a gente está aqui com muito respeito, com muita humildade. Eu sempre falo que eu estou começando agora aqui no rádio, eu quero ter vida longa aqui agora, e para a gente ter vida longa naquilo que a gente aceita fazer, a gente tem que fazer com muita responsabilidade, com muita honestidade, e levar a mensagem que nós temos aqui para o nosso torcedor daquilo que a gente acredita. Como nós acreditamos que o Mineiros pode fazer melhor, nós estamos aqui apontando o que foi feito, para que a gente possa, no futuro, nos próximos jogos, a gente tenha um jogo melhor, para que a gente possa ter resultados melhor. Se a gente tem melhores resultados, veja a cidade de Rio Verde hoje, está apaixonada. O time fez até 9 pontos, né, Luiz Carlos?
1: 100% de aproveitamento. 100%
0: de aproveitamento. Ontem ganhou, era como se fosse um time profissional com um amador lá contra o Grêmio Anápolis. Então, é isso que nós esperamos do nosso atleta. E outra coisa, o time do Rio Verde não para hora nenhuma. O time movimenta muito, o time tem atletas bons? Tem, mas eles movimentam, eles buscam gol, eles têm vontade de fazer gol. E é o que tá faltando aqui para nós, é a gente jogar mais um arrozinho com feijão. Gente, aqui é a Série B do Campeonato Goiano. A gente tá aqui querendo que tenha jogadores de altíssimos níveis, não é isso. Nós queremos que tenha jogador compromissado com o Mineiros, compromissado com essa camisa linda do Mineiros Esporte Clube. Nós queremos colocar esse time aonde a gente merece, que é na Série A. Agora, para isso é preciso que a gente coma como se fosse o último prato, né? Disposição, determinação e inteligência. Isso é que o jogador tem que ter. Se a gente não pensar dessa forma, a gente vai... Se tiver tudo bem, Luiz Carlos, se a derrota chegar aqui hoje e não acontecer nada, vão imaginar que tá tudo certo. Se a gente não começa a cobrar agora, vai faltar 15 jogos, nós vamos começar a cobrar quando? Quando tiver no 16º jogo?
1: Não,
0: né? Então a cobrança, ela tem que vir agora. Agora, de forma inteligente e principalmente de uma forma respeitosa. Sempre respeitar o cidadão que tá lá. Ele é um trabalhador, mas nós queremos tirar desse trabalhador aquilo que ele tem de melhor para nos ofertar.
1: Agora, esse foi o Resenha, aqui no Resenha Esportiva, 11h54, esse foi o Semi. Agora a gente vai ver a opinião do Carlos André e do Craquetel, que estava aí em trânsito, né, aqui para a cidade de Mineiros, gravou esse áudio e a gente vai ouvir o que eles acharam desse jogo de ontem.
3: Aquele forte abraço para você, Luiz Carlos Lico. Um abraço ao nosso comentarista Semi Nascimento e a toda a torcida do Mecão acompanhando o Resenha Esportiva nesta segunda-feira, dia 3 de agosto. Carlos André ao lado do Craquetel, estamos ainda na estrada, isso mesmo, na BR, retornando da cidade de Morrinhos ontem. E o Morrinhos venceu o Mineiros pelo placar de 2-0, né? A gente sempre fala, né? Destaca a nossa opinião ontem. O Mineiros não foi nem uma equipe nem parecida com aquela da última quarta-feira lá contra o Trindade, né? Se tivesse repetido o futebol, com certeza teria conseguido esses 3 pontos lá contra o Morrinhos, que venceu, portanto, pelo placar de 2-0, né? Alguns jogadores estiveram abaixo, né, da regularidade. Enfim, vai ter que mexer muito no time para essa partida. Ainda bem que tem uma semana, né? Tem uma semana aí para o técnico do Mecão fazer alguns ajustes, enfim. Jogadores que podem chegar aí na próxima manhã, né? Inclusive, há informações em off de que 2 jogadores podem chegar para a equipe do Mineiros Esporte Clube para buscar aí. Agora é só vencer, né? Vencer ou vencer. Próximo domingo, a equipe do Goianese aqui no estádio Odilon Flores, aí no Odilon. Depois, na quarta-feira, já a partida contra o líder da competição, que é o Rio Verde. E aí sai no sábado para jogar contra a equipe do Crixás, ou seja, contra o Tupi, não é isso? É contra o Tupi. Vai ter que engatar essas 3 vitórias consecutivas aí, se quiser pensar em classificação para a primeira divisão ano que vem, né, Craquetel? Bom dia.
4: Bom dia, Carlos André. Bom dia, amigos do Resenha Esportiva. Tem que pensar desse jeito. O Mineiros tem que passar a ganhar todas as suas partidas a partir de agora para pensar no acesso para 2027, né? Tem muitas partidas ainda, muitos pontos a serem disputados, mas o Mineiros está dando vantagem para essas equipes aí na frente, aí, equipes com 9 pontos, com 7, então a coisa não tá ficando fácil, não. Agora, o que se tem que lamentar é a atitude do time ontem, né? Um time sem vontade, sem disposição, sem formação tática. O que o professor passou, os caras não cumpriram. Alguns jogadores muito abaixo da média, sem conseguir atuar. O Carrijo, o restante do ataque, sabe? O Feijão. O Feijão foi designado para ser centroavante e ele baixava a linha. Ele vinha no meio de campo, os dois zagueiros do Santa Helena ficavam... Aliás, os dois zagueiros do Morrinhos ficavam livres, não tinha ninguém para marcar porque o Feijão baixava a linha. Então, olha, o time do Mineiros ontem fez uma das piores partidas que eu já presenciei. Assim, olha, assistindo, trabalhando e gostando do Mineiros Esporte Clube. Uma das piores partidas que eu já vi o Mineiros fazer.
3: Portanto, essa é a nossa análise dessa partida ontem, que o Mecão perdeu apenas um pontinho, aquele ponto, né, conquistado contra o Trindade lá no Abraão Manuel da Costa. E agora, portanto, próximo domingo, né, hoje já segunda-feira, domingo próximo, aí em casa, duas partidas próximas em casa, vai ter que buscar essas duas vitórias, né, contra o Goianésia, portanto, próximo domingo, e aí na quarta-feira contra o Rio Verde.
4: Sem falar, Carlos André e amigos do Resenha, que a equipe do Morrinhos é uma equipe frágil, uma equipe que a gente nem sabe como conseguiu ainda fazer 6 pontos nesse campeonato. Uma equipe montada lá às pressas pelo presidente, que está sozinho. Eu falei com ele, todo mundo abandonou o presidente, ele está sozinho lá na equipe do Morrinhos tomando conta, e o Morrinhos dando sufoco no Mineiros. Então, olha, é uma coisa a se pensar. Eu penso assim, que o Mineiros precisa fazer algumas mudanças no time. Naquele jogo de ontem, o Douglas entrou e entrou bem, foi criativo, procurou jogar, o Indinho entrou bem, e o Wesley muito mal, Feijão muito mal, o sistema defensivo nem se fala então, um time que toma 2 gols de cabeça, bolas baixas de atacantes pequenos, e o Mineiros tomou de novo 2 gols de cabeça. Eu acho que precisa a comissão sentar, rever o que está acontecendo com o Mineiros e fazer várias mudanças. O Mineiros precisa ganhar os próximos 3 jogos, o Mineiros precisa ganhar os 3, contra a equipe do Goianésia, contra a equipe do Rio Verde e fora contra o Tupi-Lajussara. Se o Mineiros ainda sonha com um acesso, que eu acredito que sonha, porque a diretoria é muito honrada e trabalha para isso, o Mineiros tem que fazer esses 9 pontos nos próximos 9 a ser disputados.
3: Aí, portanto, é isso, Luiz Carlos Lico, Semi, toda a torcida. A gente volta, né, a se falar então amanhã, terça-feira, aqui no Resenha Esportiva, após essa mais uma derrota, né, a segunda derrota do Mecão na competição. Derrotas para Morrinhos, para Goiânia e o empate contra a equipe do Trindade. Carlos André Cracktel, para os amigos aí do Resenha Esportiva.
1: Esse foi Carlos André Cracktel, né? Um abraço aí pra eles, tá chegando a Mineiros, então um abração pra eles. Assim, olha, vamos resumir aí a segunda divisão, a divisão de acesso. Aí no sábado, Goiânia 0, São Luís 0, São Luís barra Crixás. Isso mesmo, lá no estádio Aníbal Batista de Toledo, lá em Aparecida de Goiânia, com 134 pagantes, 2.960 renda. Trindade 0, Bom Jesus 2, assisti o jogo, achei o Bom Jesus muito bom. É lá no Manuel Abraão da Costa, em Trindade, Goiás. O público, 445 pagantes, R$5.030 aí foi a renda. Goianésia ganhando aí do Tupi por 1-0, lá no estádio Valdeir José de Oliveira, lá em Goianésia, 1.500 pagantes, R$60.000 a renda. Morrinhos 2, Mineiros 0, estádio João Vilela em Morrinhos, com 719 pagantes, R$27.820 aí a renda. Isso mesmo, Rio Verde 4, goleou o Grêmio Anápolis às 17 horas no estádio Mozar Veloso do Carmo, em Rio Verde, a renda 6.750, 7.028 presentes, R$138.000 aí que deu aquela renda lá no estádio Mozar Veloso do Carmo. Olha, aí a classificação e da divisão de acesso, terceira rodada, iremos para a quarta rodada no próximo domingo. Em primeiro lugar, Rio Verde, 9 pontos, 100% de aproveitamento. Segundo lugar, Bom Jesus, 7 pontos. Terceiro, Goianésia, 7 pontos. Quarto, Goiânia, 7 pontos. Quinto, o Morrinhos, com 6 pontos ganhos. Em sexto, Tupi de Jussara, com 3 pontos ganhos. Agora, o pessoal que tá perigando aí, rapaz, nesse início, o Trindade, com 1 ponto, tá em sétimo. Oitavo é o Mineiros, com 1 ponto. Nono é o Crixás barra São Luís, com 1 pontinho. E amargando aí a lanterna é o Grêmio Anápolis, com 0 ponto ganho, Semi Nascimento.
0: Olha só, depois de ver alguns jogos desse campeonato da série de acesso, a gente fica até certo ponto aliviado quando você vê equipes igual o Grêmio Anápolis, o próprio Quixás, o próprio Morrinhos,
1: o Trindade,
0: são equipes muito frágeis.
1: Sim.
0: Então assim, eu me apego na permanência do Mineiros é exatamente na qualidade ruim dos nossos concorrentes, dos adversários, né? Eu acredito que tem realmente as maiores chances estão aí nessas equipes que estão na frente, que é o Rio Verde, que eu vi jogar e fez três bons jogos, né? Eu acredito que os três jogos foram bons jogos. O Bom Jesus eu não vi ainda, mas eu tenho informação de que é um bom time, né? O Goiânia, eu gostei do time do Goiânia, é um time leve, não tem nada de excepcional. Nós poderíamos ter batido ele aqui se não fosse os erros individuais do Mineiros, tanto na defesa quanto no ataque. A gente poderia estar melhor classificado, porque nós poderíamos muito bem ter vencido aquele jogo contra o Goiânia. A gente poderia também ter vencido o jogo lá em onde nós tomamos um gol 50 minutos do segundo tempo, né? Contra o Trindade. Então a gente poderia estar num posicionamento melhor a nível de tabela. Agora, para que isso ocorra nos próximos jogos, que o que passou já passou, não dá pra gente voltar atrás, o que é que nós precisamos? É um time mais concentrado, Luiz Carlos e amigos. E também uma nova postura tática, no meu entendimento. Um time mais fechadinho, um time mais organizado, porque eu continuo vendo os mesmos erros defensivos entre os alas, não evoluiu nada. Então assim, quando o Carlos André fala que houve uma que a gente retroagiu,
1: regrediu.
0: A gente regrediu, então olha só, não gente, nós não podemos regredir, que palavra difícil.
1: Isso então, ainda é fácil não.
0: Então assim, nós precisamos entender aonde que tá os nossos erros e ter uma nova postura. Se a gente não tiver uma nova postura, não adianta também trazer outros atletas. Se a gente está observando aonde está o erro, a gente não corrigir. Então agora é hora de treinar, é hora de chegar em casa. Hoje é dia de descanso, vamos descansar com tranquilidade. Eu tenho certeza, o professor é um treinador qualificado, é um homem extremamente experiente, nasceu no futebol. E ele vai detectar onde que tá esses erros. Também não adianta, se a gente for pegar o nosso elenco e começar a mudar seis por meia dúzia, não vai mudar nada. Nós precisamos ter convicção do nosso trabalho. E o jogador, além de concentração, precisa ter uma nova postura essa que vai levar a gente para vencer jogos aqui em casa. Agora, se a gente também começar a entender que nós somos mais frágeis, que a gente já começar a achar que já perdeu do Rio Verde, que já perdeu não sei de quem, não vai dar certo. Nós precisamos de ter confiança, gente. A gente precisa confiar no elenco e o elenco precisa confiar nele mesmo para que resultados possam vir.
1: E é isso mesmo, esse foi o Semi Nascimento. Agora vamos atender que o pessoal que está mandando aquela. O Neguinho, né? O Neguinho é da arbitragem. Fala com nós aí, Neguinho, Francisco.
5: Bom dia, Semi. Aqui é o Neguinho. Não, mas aquele segundo gol lá, Nossa Senhora. Vai o do goleiro. O goleiro que passou a bola para dentro, moço. Vai batendo no peito dele e entrou para dentro. Não, aí também é demais, moço, o goleiro tem que sair nessas bolas. Essas bolas da área lá é deles. Não falhou demais aquele segundo gol, né? Mas vamos lá, igual você falou. Terceira rodada aí, ó. Agora é ganhar aqui dentro e ganhar aqui dentro e ir pra riba. Mostrar pro torcedor que nós tá acima de tudo. Acima de tudo é Deus, mas depois é nós.
1: É, esse aí foi o Neguinho, né? O Neguinho lá da arbitragem, um abraço pra ele, obrigado aí pela sua sintonia, meu querido. Aqui é o João, né? Tá dizendo Lava Jato, rapaz. Marquinho do Lava Jato, do Cleuzi, abraço pro Lico. Ô, Marquinho, um abraço pra você aí, meu querido, lá no Lava Jato aí do Cleuzi. Um abração pra vocês e obrigado pela sintonia, pela audiência também, pro Neguinho, pra todo mundo que tá ligadinho aqui no programa. Semi, vamos mudar um pouquinho de assunto? Agora vamos falar, o Jean Costa vai trazer Copa do Brasil, rodada com gols, depois jejum, Palmeiras e Inter abrem vantagem.
6: Após um sábado de 3 jogos sem gols e pouca criatividade das equipes, o domingo de oitavas de final da Copa do Brasil enfim teve tentos para serem comemorados por parte das torcidas envolvidas. Para quem torce pelo Palmeiras, foi praticamente uma chuva de gols. O 3-0 para o Verdão diante do Fortaleza praticamente selou a classificação alviverde para a próxima fase. Destaque para Maurício, John Arias e Flaco Lopes, que marcaram no duelo mais uma vez na retomada pós-Copa. Na coletiva de imprensa, o técnico Abel Ferreira elogiou o desempenho dos atletas e destacou o equilíbrio da equipe, além da força do elenco para se impor diante do rival.
7: E agora é a mesma coisa. Temos jogadores com características diferentes e nós temos de ter sempre a equipa equilibrada. E uma forma que eu tenho de equilibrar a equipa não só pensando naquilo que é o aspecto ofensivo, mas eu tenho que pensar também naquilo que é o aspecto defensivo. Na minha opinião, e aceito quem pensa ao contrário, uma equipa jogando com três jogadores por trás, sejam três zagueiros, seja dois zagueiros ou um volante, ou seja, dois zagueiros e um volante hoje à direita, é uma equipa que pode ser muito ofensiva. Muito ofensiva. É assim que eu vejo o futebol.
6: Entre os demais duelos, destaque para Mirassol e Grêmio, que terminou com um empate entre as duas equipes na casa do time paulista, mas com gols 1-1. Foi a primeira vez na história em que um confronto entre os clubes não terminou com vitória do Mirassol. No principal jogo da noite, Internacional e Corinthians se enfrentaram no estádio Beira-Rio e o Colorado levou a melhor com vitória por 2-0. O técnico Paulo Pezzolano ressaltou o resultado e o alívio após uma sequência de derrotas e de 5 jogos sem vencer.
8: Hoje contra Corinthians, pudimos conseguir os 3 pontos, digamos, o primeiro jogo. Sim, esta pequena diferença para o próximo jogo e nada. Depois, jogo a jogo, ir ao próximo jogo lá. Va a ser un juego muy sufrido, sabemos la cualidad que le ten y nos tenemos que ir muy confiante que podemos y muy aplicado en lo que tenemos que hacer.
6: A Chapecoense recebeu o Cruzeiro e o confronto foi o quarto desta fase da competição que terminou sem gols. A Raposa ainda teve um gol anulado na partida. Atlético Paranaense e Vitória se enfrentam nesta segunda-feira às 9 da noite na Arena da Baixada. Agência Rádio Web com informações da Copa do Brasil, Jean Costa.
1: Esse foi Jean Costa trazendo aí. Ô Sami, essa semana, o final de semana, nenhuma divisão aí do Campeonato Brasileiro teve jogos, né? Tanto A, B, C e D não teve jogos aí por conta aí da Copa do Brasil. Então, no sábado, aí Vasco 0, Fluminense 0, Atlético Mineiro 0, Juventude 0, Santos 0, o seu Santos contra o Remo 0-0. Ontem, o Palmeiras ganhando aí da equipe do Fortaleza por 3-0, Mirassol 1, Grêmio 1, Chapecoense 0, Cruzeiro 0, Internacional 2, batendo o Corinthians por 2-0 lá no Beira-Rio. E hoje, às 19h30, tem Atlético Paranaense e Vitória. E aí, o que, que você achou dessa rodada aí da Copa do Brasil?
0: Olha, a Copa do Brasil é reflexo do Campeonato Brasileiro. Eu vi o jogo do Palmeiras, o Palmeiras ganhou do Fortaleza com uma certa facilidade, né? O Palmeiras, eu tenho falado aqui sempre que o Palmeiras e o Flamengo são equipes a serem batidas no futebol brasileiro. Fiquei surpreso também com o empate do Cruzeiro, mas o Cruzeiro levou um time misto, né? Os principais jogadores não fizeram parte, ou pelo menos alguns foram poupados. O Cruzeiro também poderia ter vencido a Chapecoense, né? E destaque negativo, como sempre, né, cara? O Santos, que não consegue vencer ninguém, não consegue vencer o Remo lá na Vila Belmiro. Outro destaque também negativo que eu achei foi o Atlético Mineiro também, não conseguiu vencer o seu jogo, né? E outro, um destaque positivo, o Internacional, que bateu e bateu bem o Corinthians por 2-0. Então, assim, a Copa do Brasil é só um espelho do Campeonato Brasileiro. O Palmeiras, o Flamengo, o próprio Cruzeiro, né? O Internacional foi uma grata surpresa, porque o Inter está fazendo um campeonato muito ruim. Eu assisti alguns jogos do Inter, realmente a produtividade do time do Internacional tem sido muito baixa, mas especificamente nesse jogo da Copa do Brasil que o Inter fez contra o Corinthians ontem, foi um grande jogo. Eu assisti boa parte desse jogo e entendi que o Inter é um time que pode crescer também no Campeonato Brasileiro, para minha tristeza, né? Porque o Inter está ali brigando com o Santos, com o Vasco, né? Com o próprio Grêmio lá embaixo, né? Mas a Copa do Brasil, inclusive, é um campeonato, Luiz Carlos e amigos, que ele deveria ser priorizado por conta do dinheiro que entra. Se você pegar os últimos campeonatos, as últimas Copas do Brasil que tiveram aí, o Flamengo não, né?
1: Não, o Flamengo tá fora,
0: O Flamengo tá fora, o Flamengo foi eliminado, né?
1: Foi pela vitória, pela vitória da Bahia.
0: Exatamente, eu torci como ninguém aquele dia. Então, assim, o que acontece, né? Então, sobrando, o Flamengo tá fora, né? O Palmeiras é o grande favorito? Vai ganhar? Não sabe, futebol não é uma ciência exata, né? Mas aí, os times estruturados, eles têm feito de tudo. O Palmeiras é um time com uma gestão muito boa. Eles têm esse pensamento lá, olha, a Copa do Brasil e a Libertadores é onde que vem boa parte da nossa receita. Então vamos fazer de um tudo para ganhar. Os demais clubes, esses times que estão desorganizados aí há tempos, eles não têm conseguido fazer frente. E não vai ser diferente daqui para, né? Não vai acontecer nenhum milagre aí. Eu acho que fica ali Palmeiras, Cruzeiro, os times que têm maior força aí para estar ganhando a Copa do Brasil.
1: É isso mesmo, isso aí foi o resumo aí da Copa do Brasil. Ó, só lembrando o nosso querido torcedor, o torcedor do Mecão aí, que a programação do Mineiros hoje é folga geral, né? Porque o Mineiros ontem jogou e voltou, chegou aí de madrugada. Então amanhã, a partir da manhã, já tem treinamentos aí para poder já visando o jogo aí diante do Goianese aí no domingo, dia 9 e dia 12 aí diante do Rio Verde aqui no Odilon Flores. Então, vamos agora com Jean Costa, futebol feminino. Brasileirão tem goleada Santista. Olha, Semi, para sua alegria, goleada Santista, mas aí foi só no feminino e o novo líder provisório.
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10: O domingo de Campeonato Brasileiro Feminino foi marcado por muitos gols, destaque para a goleada Santista por 4-0 contra o Juventude em Santos. Duelo que também foi acompanhado pelo confronto entre Palmeiras e Internacional durante o final da tarde, com vitória palmeirense por 2-1 em um duelo bastante equilibrado. A rodada terminou no domingo com vitória por 1-0 da Ferroviária contra o Bahia, que manteve sua invencibilidade durante a competição. No sábado, o Cruzeiro goleou o Botafogo por 4-0, enquanto o Fluminense recebeu o Bragantino e venceu por 2-1. Já o tricolor gaúcho, o Grêmio venceu o América Mineiro por 1-0, enquanto o Misto e o Atlético Mineiro empataram em 0-0. Rodada que ainda teve no sábado a derrota do Vitória em casa para o temporariamente líder São Paulo, que venceu o duelo por 3-1. O fechamento da rodada será nesta segunda-feira entre Flamengo e o vice-líder, por enquanto, Corinthians. Se vencer o rubro-negro no Rio, as gurias do Timão reassumem a liderança do Brasileirão. Com informações do futebol feminino para a agência Rádio Web, Jean Costa.
1: 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Esse foi o futebol feminino. Você tem acompanhado alguma coisa do futebol feminino?
0: Bem pouco. Mesmo porque é uma surpresa ver o Santos ganhar em alguma categoria, né? Ele ganhou de goleada, aí o adversário devia ser bem frágil, né? A gente fica muito feliz com o fortalecimento do campeonato brasileiro, né? Dos campeonatos regionais que a CBF tem feito e as próprias federações dos estados. Porque eu acredito que ainda é uma rocha ainda, né? Dá para ser melhor trabalhado, dá para crescer. A gente tem observado aí que lá na Inglaterra, por exemplo, a Premier League, ela também, os times todos são fortes no futebol feminino. E a gente tem muito material humano aqui para ser trabalhado. E a gente fica muito feliz com isso. Luiz Carlos, se você me permite, eu quero mandar um abraço aqui especial pro meu amigo Dirça. Dirça jogou comigo lá no Mineiros, grande volante, grande parceiro. E ele mandou aqui, ele tá sempre aqui ouvindo a nossa rádio. Então, muito obrigado a você, Adilson, obrigado a todos os nossos companheiros.
1: Esse foi Semi Nascimento. Vamos terminando aqui com o último, Felipe Medeiros, Copa do Brasil, empates deixa oitavas em aberto.
11: Dois jogos abriram neste sábado as oitavas de final da Copa do Brasil e nenhum deles teve gols. No Maracanã, Vasco e Fluminense ficaram no 0-0 em um clássico marcado por muitas faltas, discussões e poucas chances claras de gol. O Fluminense criou as melhores oportunidades, mas parou nas defesas de Léo Jardim e a torcida avaliou.
12: Então eu acho que faltou um senso de urgência para a gente conseguir o gol, para a gente vencer o jogo hoje e conseguir a vantagem para o próximo jogo. Então eu acho que faltou um senso de urgência para fazer o 1-0 pelo menos para levar para o próximo jogo.
13: O que você acha que você mudaria na escalação do Zubeldia?
12: Não, cara, a torcida fala muito do Zubeldia. O Zubeldia ele faz o que pode. Eu acho que ele escalou bem. Eu acho que assim, o Hulk, ele realmente tem que ficar no banco. O titular é o John Kennedy. E, cara, não é o Zubeldia. Os jogadores têm que responder. O Tchagos não está jogando. O Martinelli voltou mal da Copa do Mundo. Então, assim, a gente tem que. Não, os jogadores têm que jogar. Não é o Zubeldia. Os jogadores têm que jogar.
11: O técnico do Vasco, Pedro Emanuel, viu o resultado com naturalidade e destacou a força do adversário.
14: Chegar ao 0-0 é perfeitamente natural neste momento da eliminatória. Como vocês sabem, o Fluminense é uma das equipas que mais posse de bola tem no nosso campeonato e naturalmente que isso obriga e desgasta as equipas adversárias. Hoje um dos grandes objetivos que tínhamos era tentar equilibrar também isso. E a forma como iniciamos o jogo foi um bom indicador, com qualidade na posse, com circulação. Faltou de facto um bocadinho de mais objetividade no último terço. Isso também vem com a confiança que nós estamos a falar. E também vem, muito daquilo que nós temos vindo a trabalhar.
11: Já na Arena MR, o Atlético Mineiro teve mais posse de bola, mas também empatou sem gols com o Juventude. Com o resultado, as duas vagas nas quartas de final ficaram em aberto. Vasco e Fluminense voltam a se enfrentar na próxima quarta-feira no Maracanã. Atlético Mineiro e o Juventude decidem a classificação na terça-feira em Caxias do Sul. Em caso de novos empates, as decisões serão nos pênaltis. Agência Rádio Web, produção e reportagem, Felipe Medeiros.
1: Essa aí, mais um resumo aí da Copa do Brasil, já chegando aí o nosso final do nosso programa, Semi Nascimento, obrigado aí por mais essa participação aqui, é um prazer sempre estar contando com você aqui, para os seus comentários tão esclarecedor, né? E aí um abraço aí para você, muito obrigado e uma boa tarde para você.
0: Obrigado, Luiz Carlos, mais uma vez, obrigado a você, obrigado, Cracktel, obrigado, Carlos André, é muito prazeroso estar aqui com você. Agradecer a nossos amigos, os ouvintes, agradecer a todos os nossos anunciantes e pedir para que nossos amigos empresários possam estar nos apoiando, porque a gente tem plano de ficar por aqui, né? Mas para isso nós precisamos de pessoas que apoiem o nosso trabalho. Eu fico muito feliz, né? Espero que a gente possa estar aqui somando com vocês, de estar fazendo as nossas análises, aquilo que a gente pensa, aquilo que a gente viu, de uma forma transparente, de uma forma responsável. E o objetivo é sempre estar levando as informações verdadeiras para os nossos ouvintes. Um grande abraço, que Deus possa proteger a cada um de vocês, os nossos ouvintes, a nossa emissora, e que a gente possa no próximo jogo ter um posicionamento mais firme em relação à nossa equipe, né? A equipe ter um posicionamento mais firme e a gente ir buscar aquilo que nós almejamos, que são as vitórias.
1: É isso aí, foi Semi Nascimento, muito obrigado pela sua participação. 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Um abraço pra essa galera toda. Olha, tá chegando o final aqui do Resenha Esportiva. Amanhã voltaremos aqui, amanhã já todo mundo aqui, a equipe completinha, acabaram de chegar, Cracktel e também o Carlos André, um abraço para eles e um abraço para você, querido ouvinte, obrigado aí pelas suas participações. Amanhã estaremos de volta aqui às 11:15 com Resenha Esportiva. Um abraço para vocês, segue aí na sequência aí do programa da nossa 91,9, toda a programação. Então, boa tarde e que tenha uma tarde abençoada.

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2: Agora são 12:21, meio-dia e 21, a Hora do Recado, primeira edição, apoio especial Ponto Forte, Agrícola Ponto Forte. 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Olha o Osmar. Ele é casado, sem filhos, procura serviços em chacras e fazendas como caseiro. Telefone para contato 649-9965-1346. O Edivaldo é casado, sem filhos, procura serviços em chacras e fazendas como caseiro. Possui experiência. Telefone 649-9926-5604. Utilidade pública, foi perdido um molho de chaves na rua Ribeirão Alegre. Se encontra na recepção da Rádio Eldorado ou ligar no 649-9607-7752. O Adrian perdeu a sua carteira preta, uma carteira preta de couro próximo ao mercado do vovô. Se você encontrou ou vier encontrar, entrar em contato no número 649-9960-6348. 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
5: Guerras impactam a produção agropecuária brasileira. Alerta para os perigos de queimadas e as consequências no fornecimento de energia elétrica. Lei do empreendedorismo feminino ajuda a combater a dependência financeira das mulheres. Eu sou Libório Santos, hoje é dia 3 de agosto, segunda-feira, e esses são os nossos destaques. Olha, para quem não se preocupa com as guerras do Irã, da Ucrânia, deixando a questão humanitária, que é, claro, a mais importante, as consequências econômicas chegam a todos nós. O Brasil já teve uma forte queda nas exportações de soja e milho para os países do Oriente Médio. Enfrenta disparada nos preços dos fertilizantes, problema que pode afetar o bom desempenho da próxima safra, e a alta nos preços do petróleo, né, que afetam toda a economia. 79% dos adubos e fertilizantes que consumimos vem do Irã, e 87,2% das exportações de milho também vão para o Irã. O incêndio atingiu o 48º andar de um prédio em construção e mobilizou equipes do Corpo de Bombeiros na madrugada de sábado aqui na capital. As chamas consumiram materiais de madeira que estavam guardados no pavimento superior da edificação, que, segundo os militares, ainda não possuía sistema de prevenção e combate a incêndios. Já está em vigor a Lei Estadual nº 22.853, de 2024, de autoria da deputada Bia de Lima, que atualiza a política estadual do estímulo ao empreendedorismo feminino, ampliando as ações para garantir igualdade de gênero, incentivo à inovação, à capacitação, à criação de rede de apoio e fortalecimento dos negócios liderados por mulheres. Bia de Lima destaca a importância e os objetivos da lei.
6: Nós precisamos fazer com que haja efetivamente o fortalecimento das políticas públicas que estimule o empreendedorismo feminino, justamente porque nós entendemos que as mulheres só serão livres quando tiverem autonomia financeira. E para terem autonomia financeira, o empreendedorismo é crucial. E precisa haver políticas públicas que estimule e garanta uma rede de apoio, de fortalecimento desses negócios que as mulheres queiram construir e criar, que garanta a elas não só a sua sobrevivência, mas de sua família, que isso é o que faz toda a diferença. Muitas vezes as mulheres ficam ligadas a relacionamentos familiares que já não existem por conta da fragilidade em termos da sobrevivência.
5: Um jovem de 21 anos morreu após a moto que dirigia colidir com um carro de passeio. Na sequência, os dois veículos se incendiaram. Os acidentes graves com motos aqui na capital, viu gente, estão se tornando frequentes, principalmente nas noites de final de semana. Olha, para muitos, talvez o assunto nem traga interesse, né? Mas a união da família é muito importante. Uma sociedade bem estruturada depende de famílias também estruturadas. Aliás, existe o ditado de que a família é a célula da sociedade, né? Na cidade de Anápolis, um ato de carinho. 14 filhos se reuniram para surpreender a mãe de 92 anos de idade. Todos passaram a noite com ela num momento de muita alegria. Lembrando, carinho, reconhecimento e gratidão não fazem mal para ninguém. O período da seca já chegou para valer. A baixa umidade do ar, ventos fortes são fatores que propiciam as queimadas. Daí, todos devem ter o máximo de cuidado ao trabalhar com fogo. Muitas das vezes, as queimadas fogem do controle e trazem muitos prejuízos econômicos e ambientais. E pode afetar, inclusive, serviços essenciais como fornecimento de energia elétrica, como informa Vinícius Lima, gerente do Centro de Operações Integradas da Equatorial.
7: Nós estamos entrando num período muito crítico em nosso estado, o período de estiagem. Com isso, aumentam as possibilidades de queimadas. E essas queimadas podem, sim, causar danos estruturais à rede da Equatorial e também falha no fornecimento de energia. Somente em 2025, nós tivemos mais de 380 casos que impactaram o fornecimento de energia para aproximadamente 60 mil clientes. As queimadas elas podem atingir a rede elétrica de diversas formas. As próprias chamas atingem o poste, os cabos, as estruturas que lá estão, e isso pode causar a falha no fornecimento. Também a fuligem, aquela fumaça preta, densa, quando ela chega na rede elétrica, ela causa danos estruturais, pode se abrigar nos isoladores e, com isso, causar também a falta de energia elétrica. Nossas equipes estão prontas para atender caso tenha algum problema de queimada próximo à nossa rede ou até mesmo a falta de energia. Nós trabalhamos 7 dias por semana, 24 horas por dia. Caso você veja uma queimada próximo à rede elétrica, entre em contato com o Corpo de Bombeiros e também com a Equatorial Goiás através do 0800-062-0196.
5: Eram essas as informações de hoje de Goiânia, informou Libório Santos.
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9: Olá, meus amigos, aqui é Leonardo Freitas, já estamos de volta. A colheita do café arábica na região do Cerrado Mineiro alcançou 60% da área projetada. Embora os trabalhos estejam ligeiramente atrasados em relação ao ciclo anterior, o rendimento é bom. Os cafeicultores mantêm atenção à maturação desuniforme dos frutos para preservar a qualidade. O beneficiamento inicial de lotes tem apresentado taxas satisfatórias por saca processada. Muito obrigado pela companhia e até já.
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9: Olá, meus amigos, aqui é Leonardo Freitas, já estamos de volta. Bora para a notícia. A região fluminense desenvolve projetos focados em vinícolas e no fomento ao enoturismo local. O emprego da técnica de dupla poda permite deslocar a colheita das uvas para os meses de inverno. Com o clima mais seco e noites frias, os produtores evitam os fortes temporais do verão. A maioria dos empreendimentos atua em fase experimental e comercializa a produção localmente. Muito obrigado pela companhia e até já.
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9: Olá, meus amigos, aqui é Leonardo Freitas, já estamos de volta. PIB de Goiás voltou a crescer em maio de 26, mas a recuperação da economia estadual continua longe de ser uniforme. Os dados mais recentes mostram que a indústria e o setor de serviços conseguiram sustentar a atividade econômica, enquanto a agropecuária aprofundou sua retração e voltou a exercer pressão sobre o desempenho geral do estado. Em uma economia cuja riqueza está fortemente ligada ao campo, a perda de força do agro reduz o ritmo de expansão, afeta cadeias produtivas e reforça a dependência do desempenho das lavouras para o crescimento econômico. Levantamento divulgado pelo Instituto Mauro Borges aponta que o PIB goiano cresceu 1,4% em maio na comparação com o mesmo mês do ano passado. Embora o resultado represente uma melhora da atividade econômica, o avanço ainda não foi suficiente para reverter as perdas acumuladas ao longo do ano. Entre janeiro e maio, o PIB registra retração de 2,1%, enquanto no acumulado dos últimos 12 meses, a queda chega a 0,5%. Muito obrigado pela companhia e até já. 91,9. Olá, meus amigos, aqui é Leonardo Freitas, já estamos de volta. PIB de Goiás voltou a crescer em maio de 26, mas a recuperação da economia estadual continua longe de ser uniforme. Os dados mais recentes mostram que a indústria e o setor de serviços conseguiram sustentar a atividade econômica, enquanto a agropecuária aprofundou sua retração e voltou a exercer pressão sobre o desempenho geral do estado. Em uma economia cuja riqueza está fortemente ligada ao campo, a perda de força do agro reduz o ritmo de expansão, afeta cadeias produtivas e reforça a dependência do desempenho das lavouras para o crescimento econômico. Levantamento divulgado pelo Instituto Mauro Borges aponta que o PIB goiano cresceu 1,4% em maio na comparação com o mesmo mês do ano passado. Embora o resultado represente uma melhora da atividade econômica, o avanço ainda não foi suficiente para reverter as perdas acumuladas ao longo do ano. Entre janeiro e maio, o PIB registra retração de 2,1%, enquanto no acumulado dos últimos 12 meses, a queda chega a 0,5%. Muito obrigado pela companhia e até já!

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1: Muito bem, agora são 12:36. Seguimos com mais informações aqui no seu Jornal Eldorado desta segunda-feira, dia 3 de agosto. Olha, vamos falar do Gasto Brasil, né? Despesas públicas estaduais do Centro-Oeste, isso mesmo. Já somam 109,2 bilhões somente neste ano 2026. Na sequência, informações, Álvaro Couto.
2: As despesas públicas primárias nos estados da região Centro-Oeste somaram mais de 109 bilhões de reais entre 1º de janeiro e 27 de julho de 2026, segundo a plataforma Gasto Brasil, desenvolvida pela Confederação das Associações Comerciais e Empresariais do Brasil em parceria com a Associação Comercial de São Paulo. Com quase 3 milhões de habitantes, as despesas públicas do Distrito Federal alcançaram 35 bilhões e meio de reais no período. O total corresponde a 9,5% do PIB da unidade federativa em 2025 e equivale a uma despesa de aproximadamente R$ 12.300 per capita. Em Goiás, as despesas se aproximaram de 32 bilhões de reais, o equivalente a 9,2% do PIB estadual do ano passado e aproximadamente R$ 4.400 por habitante. Luiz Cláudio Ledra, presidente da Associação Comercial e Industrial de Anápolis, gostaria de ver a gestão desses gastos semelhante ao que ocorre em uma empresa bem dirigida.
3: O empresário sabe que dentro de uma empresa não basta ter receita. É preciso ter uma gestão, planejamento, prioridades, controle e resultados. E com dinheiro público deve ser da mesma forma. Cada real arrecadado da sociedade melhores, seja na infraestrutura, seja na saúde, na educação, na segurança, na inovação, para que a gente tenha condições reais para o desenvolvimento econômico.
2: Em Mato Grosso, os gastos alcançaram 26 bilhões de reais, valor equivalente a 9,3% do PIB estadual de 2025 e cerca de R$ 6.900 per capita, considerando a população de 3.600.000 habitantes. Jonas Alves, presidente da Federação das Associações Comerciais e Empresariais do Estado, chamou atenção para a possibilidade de melhora da máquina pública que a plataforma abre.
4: É de fundamental importância que o empresariado tenha noção e a sociedade como um todo tem a noção do que o Estado brasileiro consome. Porque as pessoas pagam impostos sem reclamar porque não têm consciência do que estão pagando. Então é nosso papel, o papel do associativismo, demonstrar para a sociedade e criar esse espaço, inclusive, de pressão em cima do próprio governo nos três níveis.
2: Por fim, em Mato Grosso do Sul, onde a população soma 2.700.000 habitantes, as despesas públicas estaduais se aproximaram de 16 bilhões de reais entre janeiro e julho deste ano. O montante representa uma despesa per capita de aproximadamente R$ 5.600 e a 8,4% em relação ao PIB local do ano passado. Na avaliação de Omar Alcar, presidente da Associação Comercial e Industrial de Campo Grande, o painel possibilita uma reflexão mais aprofundada sobre a qualidade dos gastos e não apenas a quantidade.
5: Não se trata apenas de gastar menos, mas de gastar melhor, com planejamento, prioridades bem definidas e foco em resultados. Quando o dinheiro público é aplicado de forma eficiente, toda a sociedade ganha, inclusive o ambiente de negócios, que passa a ter mais segurança para investir e crescer.
2: Somando União, DF, estados e municípios, a despesa governamental ultrapassou a marca de 3 trilhões e 200 bilhões de reais desde o início de 2026. O total de pagamentos supera em mais de 800 bilhões de reais o valor arrecadado com impostos, conforme dados da plataforma Impostômetro. Análises como essa e muitas outras vão fazer parte do painel Gasto Brasil a partir do dia 11 de agosto. O lançamento das novas funcionalidades, uma parceria entre a CACB e a Confederação da Agricultura e Pecuária do Brasil, ocorre na Câmara dos Deputados e traz recortes econômicos, detalhamento dos gastos por população, índice de qualidade das informações e novos indicadores para ampliar a transparência das despesas públicas. Reportagem Álvaro Couto.
1: Obrigado, Álvaro, pelas informações aqui no Jornal Eldorado desta segunda-feira. Agora são 12:40. Política, eleições 2026. Vamos conhecer, né, o Adriano Rocha Lima, que foi escolhido como a pré-candidatura, né, do vice de Daniel Vilela aqui no estado de Goiás. O governador de Goiás, Daniel Vilela, do MDB, definiu Adriano Rocha Lima, do PSD, como candidato a vice-governador na chapa governista para as eleições 2026. A escolha foi construída em conjunto com o ex-governador Ronaldo Caiado, do PSD, encerra as especulações sobre um dos postos mais disputados da base aliada, né? Nos bastidores, Adriano era apontado há meses como um dos principais cotados para a vaga. A avaliação dentro do grupo governista é de que o ex-secretário-geral do governo reúne perfil técnico, experiência administrativa e reconhecimento da estrutura estadual, características consideradas importantes para a continuidade dos projetos conduzidos pelo governo nos últimos anos. A escolha também reforça a estratégia da base aliada de manter o discurso de continuidade da gestão iniciada por Ronaldo Caiado, com Daniel Vilela como candidato ao Palácio das Esmeraldas. Embora outros nomes tenham sido cogitados ao longo das articulações políticas, prevaleceu o entendimento de que Adriano reúne experiência na administração pública, confiança dentro do grupo e capacidade de coordenação para integrar a chapa governista. Aí, portanto, né? O nascido em Goiânia, em 17 de março,

Com a composição definida, Daniel Vilela inicia uma nova etapa na preparação da chapa para a disputa eleitoral de outubro, enquanto a base aliada trabalha na consolidação das alianças partidárias e regionais para a campanha deste ano. Aí, portanto, as convenções vão acontecendo, né? A gente vai informando para você que tudo sobre as eleições deste ano. Olha, fim de semana de violência no trânsito segue fazendo vítimas na capital. A violência no trânsito voltou a deixar vítimas em Goiânia neste final de semana. Na madrugada de domingo 2, um motociclista morreu após um grave acidente registrado na Avenida Genésio de Lima Brito, no Jardim Balneário Meia Ponte, na região noroeste da capital. De acordo com informações divulgadas pela página Jardim Balneário Meia Ponte Notícias, o motociclista sofreu ferimentos graves e morreu ainda no local, antes que pudesse ser socorrido. As circunstâncias do acidente não foram informadas. O caso segue em apuração pela polícia. Uma outra ocorrência registrada na região noroeste de Goiânia também marcou a noite de domingo. Um grave acidente envolvendo vários veículos e duas motocicletas foi registrado na Avenida Mangalô, mobilizando equipes de resgate e agentes de trânsito. Equipes de resgate e agentes de trânsito foram acionados para atender a ocorrência e controlar o fluxo de veículos na via. Até o momento, as circunstâncias do acidente e o estado de saúde das vítimas não haviam sido divulgadas oficialmente. E, portanto, um final de semana, né, infelizmente, violento no trânsito da capital, Goiânia, entre outros acidentes também. Olha, locutor morre ao tentar defender companheira de ataque do ex-marido em Goiás, isso mesmo, aqui no nosso estado. O locutor de rádio Célio Pereira da Silva, de 66 anos, ele morreu na tarde de ontem, domingo dia 2, após tentar defender a companheira de um ataque cometido pelo ex-marido dela. Isso aconteceu na zona rural de Cromínia, no sul aqui do estado de Goiás. O suspeito fugiu após o crime e até o momento não havia sido localizado. De acordo com a polícia militar, o homem foi até a residência onde a mulher vivia com Célio e iniciou as agressões contra a ex-companheira, utilizando uma faca. Ao tentar impedir o ataque, o radialista também foi atingido por golpes da arma. Célio não resistiu aos ferimentos e morreu antes da chegada das equipes policiais. A mulher recebeu os primeiros socorros no local e foi encaminhada para uma unidade de saúde. O estado de saúde dela não foi divulgado. Após esse ataque, o suspeito fugiu e passou a ser procurado pelas forças de segurança. A Polícia Civil instaurou inquérito para investigação do caso. O delegado responsável solicitou a realização de perícia no local do crime para auxiliar na apuração das circunstâncias deste homicídio, né? E houve uma comoção, né? Conhecido como Celim, Célio Pereira da Silva, era locutor da Rádio Fênix em Pontalina e bastante conhecido na região. A morte do comunicador provocou comoção entre familiares, amigos, ouvintes e colegas de profissão que lamentaram a sua partida e prestaram homenagem nas redes sociais. Em nota publicada nas redes, a Prefeitura de Pontalina lamentou a perda do comunicador e manifestou solidariedade aos familiares e amigos. Abre aspas. Neste momento de dor, nos solidarizamos com familiares e amigos, expressando nossas mais sinceras condolências e desejando forças para superar essa perda irreparável, afirmou a administração municipal. A Câmara Municipal de Pontalina também divulgou uma nota de pesar pela morte do radialista, manifestando solidariedade aos familiares e amigos. Agora são 12 horas 47 minutos, meio-dia e 47. Seguimos com mais notícias aqui no seu Jornal Eldorado desta segunda-feira. El Niño já provoca 3,5 bilhões.

0: Milhões em prejuízos e afeta mais de 200 cidades brasileiras, é o que diz a CNM. Já preocupando boa parte do país. Paloma Custódio, na sequência, tem mais detalhes.
1: O El Niño já provoca impactos significativos em mais de 200 municípios brasileiros. Segundo o levantamento da Confederação Nacional de Municípios, a CNM, os prejuízos somam R$3,5 bilhões, alta de mais de 50% em relação ao mesmo período do ano passado. Entre 1º e 24 de julho, foram decretadas 240 situações de emergência em 3 estados devido a temporais, inundações, enchentes, secas, estiagens e incêndios florestais. No período, mais de 537.200 pessoas foram afetadas. A seca e a estiagem responderam por mais de 86% das perdas registradas, com maior concentração no Nordeste. De acordo com a CNM, o El Niño intensificou esses fenômenos climáticos na região, atingindo 53 cidades nordestinas e mais de 30.800 pessoas. Enquanto o Nordeste enfrenta o agravamento da seca, o Sul do país já sofre com o aumento das chuvas intensas provocadas pelo El Niño. O fenômeno favorece a ocorrência de deslizamentos, alagamentos e inundações. No Rio Grande do Sul, 69 municípios registraram prejuízos econômicos e impactos sociais, com perdas superiores a R$100 milhões. Em Santa Catarina, 53 cidades foram afetadas, acumulando perdas de R$23 milhões. Na região sudeste, 24 municípios decretaram situação de emergência em razão de incêndios florestais em áreas não protegidas, com reflexos significativos na qualidade do ar. No Espírito Santo, foram afetadas as cidades de Colatina, Fundão, Ibatiba, Ibiraçu, Laranja da Terra e Marataízes. No Rio de Janeiro, houve registro de prejuízos em Itatiaia, São José de Ubá, Valença e Vassouras. Já em Minas Gerais, 14 municípios decretaram situação de emergência, 12 por seca ou estiagem e 2 em decorrência de vendavais e chuvas intensas. Para orientar os gestores públicos, a entidade publicou uma nota técnica com recomendações para a preparação dos municípios diante dos possíveis impactos do El Niño. Entre as principais recomendações estão a atualização dos planos de contingência, mapeamento detalhado das áreas de risco, organização de abrigos provisórios e definição de rotas de evacuação e fortalecimento dos canais de comunicação com a população. O documento completo está disponível no site cnm.org.br. Reportagem Paloma Custódio.
0: Obrigado, Paloma, pelas informações aqui no Jornal Eldorado desta segunda-feira. Agora são 12:50. Olha, tiramos aqui e seguimos com mais informações, mais uma notícia aqui da cidade de Mineiros, infelizmente, aconteceu neste final de semana, inclusive até o G1 Goiás destaca, homem morre após cair enquanto tirava foto em cachoeira aqui em Mineiros, é o que diz bombeiros. Um homem morreu após escorregar e cair de uma pedra em uma cachoeira aqui na cidade de Mineiros, na região aqui do sudoeste goiano, enquanto tirava fotos. A informação é do Corpo de Bombeiros, que atendeu a ocorrência. José Augusto Santana, de 36 anos, estava acompanhado da filha da namorada dele no momento do acidente. A menina, que segundo a TV Anhanguera tem 12 anos, foi salva, por banhistas, mas ele se afogou e não resistiu. O caso aconteceu, portanto, na tarde de ontem, domingo, dia 2, na Cachoeira do Sucuri. Segundo os militares, testemunhas contaram que José Augusto afundou em uma parte mais profunda e de difícil acesso do poço da cachoeira, não conseguindo retornar à superfície a tempo. Portanto, fatalidade, que aconteceu ontem, portanto, aqui em Mineiros, de acordo com informações fonte do G1 Goiás, desta segunda-feira, dia 3 de agosto. Agora são 12:52, 12:52. Seguimos com mais notícias, mais informações aqui no seu Jornal Eldorado. Olha, vamos falar de saúde, campanha vacinação 2026. A multivacinação deste ano mobiliza, municípios para atualizar a caderneta de criança e também dos adolescentes. A Juline Porgozeleski tem mais detalhes, mais informações na reportagem.
2: Começa na próxima segunda-feira, dia 3 de agosto, a campanha nacional de multivacinação 2026. A mobilização segue até 1º de setembro e tem como objetivo atualizar a caderneta de vacinação de crianças e adolescentes menores de 15 anos. O dia D de vacinação será realizado em 22 de agosto em todos os municípios brasileiros. Pais e responsáveis devem procurar a unidade de saúde mais próxima, levando a caderneta de vacinação e um documento de identificação da criança ou do adolescente. As equipes de saúde vão verificar o histórico vacinal e aplicar as doses que estiverem em atraso, conforme o calendário nacional de vacinação. A mobilização será realizada em todo o país. Em Mato Grosso do Sul, os 79 municípios participam da campanha. Já em São Paulo, a ação envolve os 645 municípios e também reforça a vacinação contra o sarampo. Em Foz do Iguaçu, no Paraná, a campanha será realizada nas 28 unidades básicas de saúde do município. A coordenadora do Programa Municipal de Imunização de Foz do Iguaçu, Adriana Izuca, reforça a importância de manter a caderneta de vacinação em dia. Abre aspas. A campanha de multivacinação é uma oportunidade para que pais e responsáveis atualizem a caderneta de vacinação de crianças e adolescentes menores de 15 anos. Muitas vezes, uma dose fica em atraso sem que a família perceba. Por isso, orientamos que todos procurem a unidade de saúde mais próxima com a caderneta de vacinação. Manter a vacinação em dia é uma das formas mais eficazes de prevenir doenças e proteger não apenas cada criança e adolescente, mas toda a comunidade. Fecha aspas. A campanha é coordenada pelo Ministério da Saúde em parceria com estados e municípios e busca ampliar a cobertura vacinal e prevenir o retorno de doenças imunopreveníveis. Reportagem Juline Pogorzelski.
0: Hoje é segunda-feira, dia 3 de agosto de 2026. Este foi o seu Jornal Eldorado. Eu sou o Carlos André, a direção executiva de Cleia Gouveia. 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
1: É isso aí, tarde total, agora 1h03 aqui na programação da Pioneira de Mineiros. Hoje com Carlos André até às 3 da tarde com você aqui, ó. Na super segunda-feira, dia 3 de agosto, direto aqui do setor Cruvinel, estúdio Helena Paniago com a Pioneira Eldorado 91,9, sempre ao seu lado. Boa tarde, Mineiros. Boa tarde, Goiás. Boa tarde, Brasil. No melhor do rádio, na Pioneira. Seguimos com você, então, até às 15, até às 3 da tarde hoje, no Tarde Total. 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Até às 3, então, oferecimento Tarde Total, Sou Mais Pet, Ideal Imobiliária e Pneucar Auto Center.
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1: Interagindo, participando comigo, 36720322. Limão com mel abrindo fantasias.

Olha aí, fechando o bloco com Hugo e Thiago Decadência, com participação do Felipe Araújo, aqui no Tarde Total da Pioneira de Mineiros. Ivete Sangalo com Olodum. Limão com Mel. Tivemos ainda Marília Mendonça.

0: mais 20 minutos, nota de falecimento, Real Pax, a funerária Santa Rita de Cássia, Real Pax e familiares comunicam com pesar o falecimento de Naves Nascimento de Jesus. O corpo está sendo velado no Memorial Real Pax, Sala 1. O sepultamento será realizado nesta segunda-feira, dia 3 de agosto, às 17 horas, no cemitério Parque Municipal de Mineiros. A família enlutada agradece as manifestações de apreço e afeto. Com pesar, comunicamos o falecimento de Naves Nascimento de Jesus.
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0: Olha a hora, gente, boa tarde, agora 1:21.
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0: Hora certa para você agora, 1:24. 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Agora 1h25 aqui no Tarde Total.
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0: você agora 1:39, Henrique Juliano, Sempre a Mentir, aqui no Tarde Total da sua pioneira. Tivemos ainda Jorge Henrique com Rodrigo e Guilherme Benuto, Bruno Barreto e na programação. Deixa eu mandar boa tarde aqui no Tarde Total, indicação agora do nosso amigão, tudo bem, Lindomar Oliveira, boa tarde, tá participando. Ótima segunda pra você também, tá bom? Ele quer ouvir a música Má Sorte ao vivo com Nando Moreno aqui na Pioneira, 1:40 aqui no Tarde Total, que segue com você até as 3.
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0: Marley, fechando nossa primeira hora, Simone Mendes, Amor no Escuro, 1:57 aqui no Tarde Total. 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
2: Agora são 2:02, nota de falecimento. A funerária Santa Rita de Cássia, Real Pax e familiares comunicam com pesar o falecimento de Maria Tereza Gomes Silva. O corpo será velado no Memorial Real Pax, Sala 3, a partir das 11:30 deste dia 3 de agosto. O sepultamento será realizado neste dia 3, às 17:30, no Cemitério Parque Municipal de Mineiros. A família enlutada agradece as manifestações de apreço e afeto. Com pesar, comunicamos o falecimento de Maria Tereza Gomes Silva, conhecida Barrosa.
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2: Olha a hora para você agora, são 2:03.
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2: Agora são 2:03, nota de falecimento. A funerária Santa Rita de Cássia, Real Pax e familiares comunicam com pesar o falecimento de Naves Nascimento de Jesus. O corpo está sendo velado no Memorial Real Pax, Sala 1. O sepultamento será realizado neste dia 3, às 17h, no Cemitério Parque Municipal de Mineiros. A família enlutada agradece as manifestações de apreço e afeto. Com pesar, comunicamos o falecimento de Naves Nascimento de Jesus.

Olha, e agora são 2:18, sem like, sorriso maroto com o Belo. Aqui no Tarde Total, tivemos ainda Gustavo Mioto, Melim, Simone Mendes aqui, deixa eu mandar boa tarde a Josefa. Tudo bem, Josefa? Boa tarde. Dantinho também, né? Amigo Dantinho, mandando boa tarde, alô pra todos lá da Portela, né? E pra todos os ouvintes aqui da 91,9. A pioneira de Mineiros, tudo bem, Dantinha? Maravilhosa semana pra você também. Obrigado pelo carinho, obrigado pela audiência aqui no Tarde Total. Agora são 2:20. Na sequência que tem Renan e Raí, tenho e não tenho, são 2:19.

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1: Olha, agora são 2:30, 2:30, nota de falecimento. A funerária Santa Rita de Cássia, Real Pax e familiares comunicam com pesar o falecimento de Maria Tereza Gomes Silva. O corpo será velado no Memorial Real Pax, sala 3, a partir das 11:30 deste dia 3 de agosto. Sepultamento será realizado nesta segunda, dia 3, logo mais às 17:30 no cemitério Parque Municipal de Mineiros. A família enlutada agradece as manifestações de apreço e afeto. Com pesar, comunicamos o falecimento de Maria Tereza Gomes Silva, conhecida Barrosa.
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1: Muito bem, agora são 2:34 aqui, tarde total, segue, o André tá de volta, Jump Joias, deixa eu falar pra você, olha só, Jump Joias, sempre com variedade em ouro, prata, semijoia, aços, alianças em moeda antiga, relógio de marcas nacionais e importados, né? 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Agora são 2:35, 2:35 aqui, ó. É o Tarde Total. Com você até as 3 da tarde e depois tem a Festa Sertaneja. Com Gilmar Silva aqui na Pioneira. Na sequência tem Mariana Fagundes com DJ Lucas Witt. Eu e o Moreno são 2:35.

0: Olha aí, tarde total, agora são 2h43, aqui é Ariana Grande. Deixa eu mandar boa tarde da Célia. Tudo bem, Célia? Boa semana pra você também. Qual música você quer ouvir? Fala comigo aqui no Tarde Total.
1: Oi, amigo. Boa tarde. É um prazer falar com você.
0: Opa.
1: Uma musiquinha pra mim ouvir aí. É de Mordida na Maçã. Tá? Isso, eu vou curtir. Muito obrigada, tá? Tenha uma boa tarde. Que Deus abençoe.

Muito bem, o Tarde Total agora são 2:50, com oferecimento Sou Mais Pet. 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Agora são 2:52 e eu volto com muito mais sucesso aqui no finalzinho já do Tarde Total.

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0: Produção Milícia da Imaculada.
1: Neste mês, a Igreja Católica convida a refletir, rezar e celebrar as vocações sacerdotal, matrimonial, à vida consagrada e leiga. Também hoje é primeiro sábado do mês, dia de devoção reparadora ao Imaculado Coração de Maria. Em 13 de julho de 1917, anunciou Nossa Senhora em Fátima: "Para impedir a guerra, virei pedir a consagração da Rússia ao meu Imaculado Coração e a comunhão reparadora nos primeiros sábados." E essa devoção revelou a vidente Lúcia em 1925, em Pontevedra, Espanha. Disse-lhe: "Olha, minha filha, meu coração cercado de espinhos que os homens ingratos me cravam com blasfêmias e ingratidões. Tu, ao menos, procura consolar-me e diz que prometo assistir na hora da morte com as graças para a salvação a todos os que no primeiro sábado de 5 meses seguidos se confessarem, receberem a comunhão, rezarem um terço e me fizerem companhia por 15 minutos meditando nos mistérios do Rosário com o fim de me desagravar. Seu coração rodeado de espinhos significam nossos pecados. Nossa mãe pediu atos de reparação com a devoção dos 5 primeiros sábados e nos promete as graças para a salvação. Consagremos-nos a ela e sejamos divulgadores desta devoção e reparadores do seu Imaculado Coração. Amém."
2: Unidos pela fé, juntos com o Frei Sebastião Benito Coalho, renovemos a consagração a Nossa Senhora.
3: Virgem Imaculada, minha Mãe Maria, eu renovo hoje e sempre a consagração de todo o meu ser, para que disponhais de mim para o bem de todos. Somente peço que eu possa, minha Rainha e Mãe da Igreja, cooperar fielmente com a vossa missão de construir o reino do vosso Filho Jesus no mundo. Para isso vos ofereço minhas orações, sacrifícios e ações. Ó Maria, concebida sem pecado, arrogai por nós que recorremos a vós, e por todos quantos não recorrem a vós, especialmente pelos inimigos da Santa Igreja, e por todos quantos são a vós recomendados. Pela intercessão da Virgem Imaculada, Nossa Mãe, abençoe-vos o Deus Todo-Poderoso, Pai, Filho e Espírito Santo. Amém.

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2: É isso aí, a festa vai começar, é a festa sertaneja no seu rádio, a partir de agora, abrindo a porteira do seu coração, aumentando o volume do rádio pra gente começar o programa mais sertanejão do Brasil. Pra começar bem demais, trazendo aquele boa tarde especial pra você na querida cidade de Mineiros, pra você nas cidades vizinhas, fazendas, chácaras, sítios, pra você acompanhando aí no rádio do seu carro, do seu caminhão, a sua máquina agrícola, pessoal da colheita aí do milho, né? Rapaz, tá no doce, não para não, hein? Que é isso? Olha o pessoal que tá acompanhando aí pela internet, através do nosso aplicativo, nosso site. Ótima tarde pra todos, sejam bem-vindos aqui na 91,9 FM com o programão Entardecer no Sertão. Olha aí, diretamente aqui do estúdio Helena Paniago, Gilmar Silva te fazendo companhia. Vamos juntos aí, em nome de Amigão Pneus, também de Óticas Diniz e Constru Mais. Vamos juntos a partir de agora e já lembrando que a sua participação tá valendo e é importantíssima, né? A sua participação aqui na programação. Pode ficar à vontade para você pedir modão, mandar abraço, boa tarde, tá no 36720322. Aí pode pedir moda, pode mandar aquele boa tarde, pode parabenizar os aniversariantes de hoje, né? Pessoal que tá de idade nova. Hoje, segunda-feira, 3 de agosto, o ano é 2026. Temperatura em Mineiros marcando 31 graus. Vamos lá então, começando o programão Entardecer no Sertão e já chamando a moda. Aperta o play pra nós aí, fi. Chico Amado e Xodó.

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1: Hora certa, agora 15:25.
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1: É, vem pra Eldorado você também, aqui na 98, segunda-feira. Gente, essa semana aí, né, que seja uma semana abençoada pra todos nós. É, começando essa semana aí, a gente fica nessa expectativa, né, que tudo ocorra aí de acordo com os planos de Deus, né? Quer participar do programa? Quer participar aqui do Entardecer no Sertão? Tá valendo aí, 36720322. Deixa eu mandar uma boa tarde aqui, ó. Quem tá passando por aqui? O Adelar Fagundes. O Adelar, você tava sumido, hein? O que tá acontecendo, Adelar? Você tava de férias? Hã? Como é que você tá? Fala comigo, boa tarde.
2: Olá, boa tarde, meu amigo Girmar Silva. Tudo bem?
1: Opa, firme.
2: Adelar sumido aqui, Girmar. Hoje eu apareci.
1: Maravilha.
2: Girmar, queria que você tocasse uma música aí. E hoje é você que vai escolher, Girmar.
1: Oh.
2: É da tua escolha, oh, com Goiânia e Paranaense. Feliz para todo o povo mineirense, esse povo querido de mineiros e região, até onde Eldorado atinge suas ondas. Girmar, e aí, aquela palavra, né? Sai do mato, boi velho.
1: Ah, não pode faltar, né, Adelar?
2: Abraço, meu amigo, tenha uma boa tarde.
1: Valeu, Adelar Fagundes, abração pra todos no povoado da Estância. Obrigado pelo carinho da sintonia. Adelar, sai do mato, boi velho.
3: Sai do mato, boi velho.
1: Abração, vamos tocar essa moda aqui do Goiânia e Paranaense, o poder do criador, já já. Vamos dar um abração também aqui, o menino que tá trabalhando na colheita do milho, Wesley. Alô, Wesley, como é que você tá, Wesley? Fala comigo, boa tarde.
4: Olá, boa tarde a todos. É, eu gostaria de ouvir a música do Henrique Juliano, Última Saudade.
1: Ah, positivo, essa moda é bacana, hein? Henrique Juliano, A Maior Saudade, o Wesley. Ele tá dizendo aqui que tá na colheita do chiclete da galinha. É, rapaz, não para não, o negócio tá movimentado, hein, Wesley? Deixa eu ver quem mais aqui, deixa eu mandar uma boa tarde também pro o Nosmar. Nosmar também tá curtindo o programa, começando bem demais a semana aí. Ô, Nosmar, como é que tá por aí, rapaz? Fala comigo, boa tarde.
5: Boa tarde, Omar. E aí, bom?
1: Toda vida?
5: Omar, manda um modão pra nós aí.
1: Ah.
5: Com Darli, Darlene, carta fechada. Manda aí pro meu ajudante aí também, o Ezequiel.
1: Ezequiel.
5: O Marquinhos e toda a sua equipe. E para todos que estiverem na sintonia.
1: Positivo.
5: O Debrair lá na fazenda. O Debrair gosta muito dessa modona aí.
1: É mesmo, olha.
5: Dorvalino, mais a Olinda.
1: Certo.
5: A Dalva, mais o esposo dela, o Anselmo. E para todos que estiverem na sintonia aí. Pois é, ué. Fiquei sabendo que você tava na praia de novo. E férias é bom, hein, Gilmar? É bom demais. Então falou, Gilmar. Um abraço pra você aí. Um bom programa, menino.
1: É.
5: Falou. Tchau, tchau.
1: Abração, Nosmar. Férias é bom, hein, Nosmar? Rapaz, só não fui na praia, mas maravilha. Férias é tudo de bom, né? Renovação. Eu vejo quem mais aqui. Deixa eu mandar um boa tarde também pro Carris. Tá trabalhando também nessa segunda-feira, curtindo o programa. Pedindo pra ouvir Moda Boa. E Moda Boa é na 91,9 FM. Fala comigo, Carris. Como é que você tá? Boa tarde.
6: Ô, presença, filho do grano. Presença, eu quero que você mande um modão pra nós aí, do trio Parada Dura, Ombro pra Chorar. Eu quero oferecer pro meu amigo Frosval, o Breguinho aqui do salão, o Leonardo, o Angla na Fazenda Gaieiro, o Bode, que é o gerente da fazenda, e o Jorge Coelho, e também para o Miudinho, e o Hernando lá na Fazenda Queixada, o Elcio lá na Fazenda Pinguela, o Roca lá na fazenda do Rochedo, e também para o Davi lá na fazenda da Golimpa, e todos os ouvintes da Melhor. Deixa cair presença, tamo junto.

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4: É, deixa eu mandar um abraço pro pessoal que tá participando aqui do programa. Quero mandar uma boa tarde especial pra Carme Luzia, tá no setor São João. Carme Luzia, tudo bem com você, Carme Luzia? Obrigado aí pelo carinho da sintonia, sua participação, tá bom, Carme? E mais, mandar uma boa tarde também aqui, ó, pra Selma. A Selma tá participando, ela ligou aqui na rádio, rapaz. A Selma ligou aqui e ela tá pedindo pra ouvir uma moda bacana do de Paulo Paulino. E ela tá dizendo o seguinte: quero oferecer pro esposo e também pra irmã, né? Ela não deixou o nome aqui, mas abração pro esposo da Selma, pra irmã, pra toda a família aí. Obrigado pelo carinho da sintonia. Também quem tá curtindo o programa, passando por aqui, deixa eu mandar uma boa tarde pro Marquinhos. É o Marcos Marquinhos. Ô Marcos, como que tá por aí? Boa tarde, tudo bem?
6: Boa tarde, manda um modão pra nós aqui no Lava Jato do Cleuzi aqui, Chico Rei, Paraná, tempo ao tempo.
4: Na hora, abração, bom trabalho pra vocês aí. Rapaz, essa moda, tempo ao tempo, eu acho que vai ser com o de Paulo Paulino, viu, Marcos? Vamos tocar essa moda aqui com, e ela é um pupurri, né? A noite do nosso amor e tempo ao tempo.

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4: Agora são 16h05. Nota de falecimento. A funerária Santa Rita de Cássia, Helpax e familiares comunicam com pesar o falecimento de Maria Tereza Gomes Silva. O corpo está sendo velado no Memorial Helpax, sala 3. O sepultamento será hoje às 17h30 no Cemitério Parque Municipal de Mineiros. A família enlutada agradece as manifestações de apreço e afeto. Com pesar, comunicamos o falecimento de Maria Tereza Gomes Silva, conhecida Barrosa.
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1: Olá, nosso Entardecer no Sertão, na sua tarde de segunda-feira, 3 de agosto de 2026. Manda um abraço aqui, curtindo o programa. Mandar uma boa tarde aqui do pra Zuleide. Ô Zuleide, tudo bem com você, Zuleide? Ela tá dizendo o seguinte: Gilmar Silva, boa tarde. Gostaria de ouvir a música Essência com Henrique Juliano, aqui é a Zuleide. Tá no setor leontino, né? Abração, Zuleide. Obrigado pela participação. Também o Di Clébio tá curtindo aqui o programa Entardecer no Sertão, pedindo para ouvir moda. Di Clébio, como é que tá por aí? Boa tarde.
2: Boa tarde, Gilmar Silva. Queria pedir uma música com um Barreirito. Luz acesa. Oferecendo pro meu amigo Sérgio, que tá aqui levantando uma parede. E para meus colegas de trabalho. Tchau, obrigado. E pro Celeomar, lá no portal do Cerrado, na turma do Grandão lá.

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3: Agora são 16 horas e 23 minutos, nota de falecimento. A funerária Santa Rita de Cássia, Helpax e familiares comunicam com pesar o falecimento de Naves Nascimento de Jesus. O corpo está sendo velado no Memorial Helpax, Sala 1. O sepultamento será hoje às 17 horas no Cemitério Parque Municipal de Mineiros. A família enlutada agradece as manifestações de apreço e afeto. Com pesar comunicamos o falecimento de Naves Nascimento de Jesus.
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0: Nota de falecimento. 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O corpo está sendo velado no Memorial Helpax, sala 3. 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A família enlutada agradece as manifestações de apreço e afeto. Com pesar comunicamos o falecimento de Maria Tereza Gomes Silva, conhecida Barrosa.
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1: Entardecer no Sertão, atendendo participações aqui no programa, né? Quem tá passando por aqui pedindo pra ouvir Moda Boa, deixa eu mandar aqui um boa tarde pro Borolo, que tá mandando o áudio aqui, pedindo pra ouvir um Carlito Baduí. E esse Borolo, como é que você tá? Boa tarde.
2: Boa tarde, boa tarde, boa tarde, Gemazinho! Manda uma musiquinha pra nós aí, do Carlito Baduí. Mulher sendo mulher. Aí você manda pra lá pro Claudeir. Lá pro compadre Juraí, lá no Rancho Velho. Lá pro Amarildinho, no Rancho Nosso. Lá pra Turma do Cedro, né? Lá pro Buriti Torto, que é pro menino lá que ele tá escutando, falou aqui agora mesmo, viu? E pro Diquinho. Aí você manda pra essa turma, que devia Espírito Santo, Setor Oeste, Casinha Amarela, pra todo mundo, meu filho, que tá escutando nós.
1: Positivo. Valeu, Borola. Abração. Cida também passa por aqui, pede pra ouvir Moda. Cida, tudo bem com você? Cida, boa tarde.
3: Boa tarde, Gilmar Silva. Quero oferecer essa música pro meu esposo Deuraci, meu irmão Tonzinho, meu irmão Zé Cachucho, minha irmã Madalena, meu primo Tamiro, meu primo Ranulfo, minha prima Judete, pro meu amigo Mosca e para todos que gostaram da música. Destino Cruel com o milionário Zé Rico. E muito obrigado, uma ótima segunda-feira para você.

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2: Hora do Recado, segunda edição, é hoje segunda-feira, 3 de agosto. O ano 2026. 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Olha, trazendo aqui na Hora do Recado a sessão Solicitações de Emprego. Osmar casado, ele não tem filhos, ele está à procura de trabalho em chacras, fazendas, trabalha como caseiro. Telefone 64 999 65 1346. Edivaldo casado, não tem filhos, está à procura de trabalho em chacras, fazendas, trabalha como caseiro, possui experiência. O telefone 64 999 26 5604. Olha, a sessão de utilidade pública, foi perdido um óculos, aliás, foi perdido um molho de chaves, né, na rua Ribeirão Alegre. Quem encontrou ou vier a encontrar pode estar deixando aqui na Rádio Eldorado em horário comercial ou ainda ligar aí no 649-9607-7752. Adrian perdeu sua carteira preta de couro próximo ao supermercado do vovô. Quem encontrou ou vier a encontrar pode entrar em contato no 649-9960-6348. Olha, foi perdida aí uma chave de carro próxima à Ípica, tá? Não, na verdade foi encontrada, viu, gente? É o jeito que foi colocado aqui, ó. Foi encontrada uma chave de carro, tá? E ela foi deixada aqui na recepção da Rádio Eldorado, tá? O interessado aí, quem perdeu uma chave ali na Ípica, essa chave foi deixada aqui na Rádio Eldorado. Pode estar procurando aqui em horário comercial. Olha, o Guilherme Vicente perdeu a carteira, essa carteira de cor amarela, contendo aí os documentos. E foi perdida próximo ao bairro Mineirinho. Quem encontrou, vier a encontrar. O telefone é o 649-9647-3968. Sessão de compras e vende-se, aluga-se ou troca-se. Olha, vende-se uma excelente área com mais de 11 mil metros quadrados, situada na Avenida Antônio Carlos Paniago, entrada principal da cidade de Mineiros. 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Perfeito para quem busca investir com segurança e alta rentabilidade. Ideal para empreendimentos comerciais, industriais ou residenciais. 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Para mais informações, WhatsApp 64 996 99 7708. Hora do Recado volta amanhã, primeira edição a partir do meio-dia, né? 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
5: Programa Entardecer no Sertão, na sua tarde de segunda-feira. Temperatura em Mineiros marcando 31 graus. Olha, comunicando diretamente aqui do estúdio Helena Paniagua, da sua 91,9 FM. Gilmar Silva te fazendo companhia aí, hein? É, pela sua 91,9 FM, a rádio que está sempre ao seu lado desde 1979, a pioneira de Mineiros. Tá valendo as participações aí, daqui a pouquinho atendendo aqui o pessoal que tá mandando mensagem. É no nosso 36720322. Já, já, tá bom? Vou trazer aqui o Jorge Matheus para cantar bonito, uma moda apaixonada aí. Eu respiro você, Jorge Matheus, no Entardecer no Sertão. Toca essa moda aí!

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3: Hora certa, agora 17:13.
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3: 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Agora são 17 horas e 16 minutos. 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
3: Vamos dar boa tarde aqui, ó. Curtindo o programa, deixa eu mandar uma boa tarde aqui pro amigo Júnior Estofados. Alô, Júnior, como é que você tá, rapaz? Tudo beleza? O Júnior, o Zezão, tô lá acompanhando aqui o Entardecer no Sertão e o Júnior tá pedindo uma moda bacana aqui, rapaz. Ele tá falando, Gilmar Silva, toca um modão pra nós aí. Nome da moda é Duas Vezes Você. E quero oferecer pra todos que estão curtindo o programa. E obrigado. Opa, tamo junto. Valeu, Júnior, abração. Deixa eu ver o que mais aqui. A Dona Nália tá lá na Rua 20. A Dona Nália tá curtindo o programa, pedindo pra ouvir uma moda bacana aqui do André Andrade, Devagar, né? Ela tá oferecendo pra toda a família, oferecendo pra todos aqui da rádio. Dona Nália também disse que tava de férias, rapaz. Aí eu vou te contar. E a potência, hein? Abração, seu Mário, Dona Nália. Obrigado aí pelo carinho. Tamo junto. Abraçando também o Quinzinho. Quinzinho que tá sempre curtindo o programa. É o Sr. Joaquim. Quem mais aqui? Tem mais participação aqui, rapaz. Acabou de chegar mais uma participação aqui. Essa aqui vem lá da Fazenda Nossa Senhora Aparecida. E ela tá dizendo, Gilmar Silva, estamos por cá, viu? É o Adalberto, a Laísa, Ezequiel, Odália Manuela, lá na região de Perolândia, Fazenda Nossa Senhora Aparecida, não é? É, tamo junto, hein? Deixa eu ver quem mais. O Divino tá aqui pertinho da rádio. Ele falou, Gilmar Silva, vamos tocar a moda. Rapaz, ele falou, lá no Mato Grosso, o apelido dele aqui, rapaz, como é que é? Baduí. É Baduí, né? E ele tá pedindo pra ouvir uma moda aqui do Chico Rei Paraná e tá no jeito aqui, ó. Pra gente ouvir. Você não sabe a mais. Modão que toca no Entardecer no Sertão. Toca a moda aí, meu filho.
6: Tu manda uma moda pra nós e apaixonada demais.

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2: Nossa senhora, e essa moda aí, Christian e Ralph, saudade.

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2: 17:50.
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1: É o programa Entardecer no Sertão, trazendo os oferecimentos aqui do programa. 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
1: Boa noite, amigos ouvintes da Rádio Eldorado. São 18 horas, momento da Ave Maria. Pedimos licença para entrar no recinto do seu lar, do seu estabelecimento comercial, no seu carro, na sua fazenda, pela internet, onde você estiver, para orarmos juntos, agradecendo ao Senhor por mais um dia que termina.
2: Do Pai, Filho e do Espírito Santo. Amém. Amados irmãos e irmãs, nós vamos meditar o Evangelho de São Mateus, capítulo 14, versículos 22 a 36. Nós vamos contemplar Jesus que caminha sobre as águas e manifesta o seu poder diante dos discípulos com medo, desanimados. Ou seja, o Senhor mostra para eles que Ele é verdadeiramente o Senhor da criação e da vida. O cenário que nós vamos ver, né, em todo o Evangelho, aqui nós vamos falar uma parte dele, é o cenário da tempestade, que provoca medo, que provoca insegurança, mas também que provoca em nós a fé a partir do encontro profundo com Cristo. Jesus diz no Evangelho, no versículo 27, coragem, sou eu, não tenhais medo. Essas palavras, meus irmãos, minhas irmãs, são profundamente consoladoras. Você que está passando por uma grande tempestade, ventos contrários na sua vida, seja qual for a realidade que você esteja vivendo, Jesus está dizendo para você agora, não tenhais medo, coragem, sou eu. Os discípulos estavam no meio do mar, enfrentando esses ventos contrários. A barca é sacudida pelas ondas, a noite parecia interminável, não é? E quantas vezes nós também passamos por essas tempestades interiores, dificuldades familiares, enfermidades, angústias, pecados, crises espirituais e medo do futuro. Jesus vem exatamente nesses momentos onde nós nos sentimos vulneráveis, mais difíceis. E Jesus vem para nós, para mostrar a cada um de nós, Ele não abandona os seus. Cristo entra nas nossas vidas e nas nossas noites escuras para nos ensinar que a fé é maior que o medo. Pedro faz um pedido ousado a Jesus. Senhor, se és tu, manda-me ir ao teu encontro sobre as águas. Pedro caminha com os olhos fixos em Jesus e ele não afunda. Mas ele começa a afundar quando ele começa a duvidar. Este é o grande perigo que eu e você podemos viver. Encontrarmos-nos com Jesus, mas quando vi as tempestades aproximar das nossas vidas, nós temos medo e vamos nos afundando. Ou seja, nós devemos ter os nossos olhos fixos em Jesus e não nos nossos problemas, para nós não perdermos a nossa paz e nem a nossa confiança. Que o Senhor nos abençoe e nos livre de todo mal. Em nome do Pai, do Filho e do Espírito Santo. Amém.
3: O anjo do Senhor anunciou a Maria e ela concebeu do Espírito Santo. Ave Maria, cheia de graça, o Senhor é convosco. Bendita sois vós entre as mulheres, bendito é o fruto do vosso ventre, Jesus. Santa Maria, Mãe de Deus, rogai por nós, pecadores, agora e na hora de nossa morte. Amém. Eis aqui a serva do Senhor, faça-se em mim segundo a vossa palavra. Ave Maria, cheia de graça, o Senhor é convosco, bendita sois vós entre as mulheres, bendito é o fruto do vosso ventre, Jesus. Santa Maria, Mãe de Deus, rogai por nós, pecadores, agora e na hora de nossa morte. Amém. E o Verbo se fez carne e habitou entre nós. Ave Maria, cheia de graça, o Senhor é convosco. Bendita sois vós entre as mulheres, bendito é o fruto do vosso ventre, Jesus. Santa Maria, Mãe de Deus, rogai por nós, pecadores, agora e na hora de nossa morte. Amém. Rogai por nós, Santa Mãe de Deus, para que sejamos dignos das promessas de Cristo para sempre. Oremos. Infundi, Senhor, nós vos rogamos a vossa graça em nossos corações, para que nós, conhecendo pela anunciação do anjo a encarnação de Jesus Cristo, vosso Filho, por sua paixão e morte de cruz, cheguemos à glória da ressurreição. Pelo mesmo Cristo, nosso Senhor. Amém.

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1: E agora no início da noite, né? De segunda-feira, 3 de agosto, ano 2026. Olha, nesse momento a temperatura em Mineiros marca no 30 graus. Vamos seguindo aqui com o programão Entardecer no Sertão, diretamente do estúdio Helena Paniago, e o Marcio vai te fazendo companhia. 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A gente vai desejando para você que essa noite, segunda-feira, seja uma noite maravilhosa para você, para sua família, aí na sua casa, no seu trabalho, tudo de bom para você. Vou mandar um abraço pro pessoal que tá aqui participando conosco. Deixa eu mandar aqui um abraço pro Erison Dourado. Alô, Erison, como é que tá por aí? Tudo de bom, obrigado pelo carinho da sintonia. Também o Lindomar Oliveira participando, dizendo: Gilmar, sempre quero ouvir o Eduardo Costa, Me Apaixonei. Toca essa moda aí, positivo, vamos tocar essa moda já já. Eu vou falar com a Fátima, que tá curtindo o programa, pedindo pra ouvir moda também. Fátima, como é que tá por aí?
2: Boa noite, Gilmar Silva. Sou a Fátima aqui do Novo Horizonte. Quero oferecer uma música pro Lúcio Tropeiro, lá na Fazenda Cana Verde, percorrendo Mato Grosso, com Praião e Prainha. Obrigado, bom trabalho.
1: Valeu, abração, Fátima. Cláudio Alves também curtindo o programa. Cláudio, como é que você tá? Tudo bem?
3: Alô, tudo bem? Boa noite, sucesso. Quero ver, por gentileza, Milionário, Milionário. José Rico, você decide. Solta a venta, simbora. Boa noite, sucesso. Na pioneira da cidade, 91,9, com Milionário. José Rico, você decide. Só da venda, senhora. Obrigado. Tchau. Boa noite.
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2: No Sertão, agora são 18h34. Vamos dar uma boa noite aqui pro Adinaldo, o Neguinho. Ô Neguinho, como é que você tá? Fala comigo. E as modas do Entardecer no Sertão?
3: Boa noite, Gilmarcio. Como é que você tá, meu irmão? Você tá bom?
2: Opa, toda vida.
3: Tá bom, graças a Deus. Passando por aqui, te pedir uma música com Silveira e Silveirinha, pisando no meu coração. Sei que a minha esposa irá assim. E pra todos da Rádio Primeira Eletrônica. Tenha uma boa noite, meu amigo.

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2: Chegando ao finalzinho aqui do Entardecer no Sertão, agradecendo pelo carinho da sintonia, pelas participações. Amanhã estarei de volta, assim, se Deus permitir, a partir das 15 horas, com mais um programão Entardecer no Sertão. Eu te espero. Pra você, excelente noite, segunda-feira. Fique com Deus. Tchau.

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2: É, muito boa noite, meu povo. São 19 horas e 1 minuto, 19:01. Hoje no Rancho Sertanejo, não é, meu querido Luiz Carlos Lico? Hoje quem vai apresentar é eu, Craquetel, comunicando com você até as 21 horas aqui no Rancho Sertanejo, né? Tocando o melhor da música sertaneja pra você aqui da 91,9 nessa segunda-feira abençoada, 3 de agosto de 2026. 30 graus, gente, 30 graus nesse momento. Ei, vontade de tomar uma Coca-Cola nesse momento, viu? Muito obrigado a você que tá aí nos ouvindo, você que tá em casa, você que tá na chácara, você que tá nos sítios, você que tá no barzinho, você que tá aí, ó, com o seu radinho ligado, né? Muito obrigado pela sua audiência aqui no Rancho Sertanejo pela 91,9. Nós vamos aqui, ó, de Malicuia até às 19 horas. E você é o nosso convidado, 3672-0322. Boa noite, meu povo!

0: mágoa de boiadeiro com Tibagi Miltinho, né? Que coisa linda! 19:09, 19:09, lá na roça. Lá na roça fala 7:09, né? 7:09, né? Tem muita gente nos ouvindo. Meu filho Felipe Paulo tá nos ouvindo, sabe da onde? Lá no Espírito Santo, lá em Linhares, né? Lá em Linhares ele tá me ouvindo. Um abraço pra ele, um abraço pra Lana. É, um abraço também pro seu Nilton, né? É, muito obrigado mesmo pela sintonia aí. Olha, tem muita gente participando aqui. Vamos atender aqui primeiro. Quem é a primeira pessoa aqui que tá mandando aqui pra nós aqui? Minha amiga Dulcelina, fala com nós, minha querida. Boa noite, minha querida Dulcelina.
1: Boa noite, Castel.
0: Boa noite.
1: Dulcelina, aqui na Curva do S.
0: Coisa boa, hein?
1: Eu quero te pedir uma música com Rogério e Regiane.
0: Ah.
1: Estrela de Ouro.
0: Tá certo.
1: Minha esposa não, pra todos que gostar da música.
0: Tá
1: pra
0: certo.
1: Pra vocês aí na rádio.
0: Ô, oh, coisa boa.
1: Uma boa noite pra você.
0: Tá
1: que
0: certo.
1: Deus abençoe.
0: Amém. Tchau, amém. Amém. Tô obrigado, minha querida. Um abraço aí pro esposo Adão. Tô obrigado a esse pessoal da Curva do S aí, ó, que tá nos ouvindo, ó, que Deus possa dar uma noite maravilhosa pra vocês, viu? Meu parente Eustácio tá aqui também, fala com nós aí, fala comigo aí, parente.
2: Uma música do Eduardo Costa aí pra minha princesa,
0: ah.
2: Maria Virgínia Souza Silva.
0: Ô, Maria Virgínia, um beijo pra você, um beijo, viu, Tato? Beijo no coração de todo mundo aí na sua casa aí, minha tia Elisa, pra todo mundo aí, viu? Pra sua família, pra mulher, pros filhos, pra todo mundo aí. O Dó Maior, essa turma é boa demais. Essa turma é a turma do meu coração. Borolo, fala com nós aí, Borolo.
3: Boa noite, boa noite, boa noite, Lica!
0: Não é o Lica, não!
3: Batista, não consigo te esquecer! Ah, vamos começar com essa hoje, meu filho!
0: Não é o Lica,
3: aí
0: hoje, não!
3: Aí você manda pra essa turmona aí lá, o Gilberto no Buriti Touro, tá na Dinho lá na Taquara.
0: Ah.
3: A Esmerinda na Baixadinha.
0: Ô, oh, Esmerinda! É,
3: meu compadre Juraí, lá no Rio Velho.
0: Um abraço, Juraí.
3: Pra todo mundo que estiver escutando, olha aqui do Divino Espírito Santo, Setor Noroeste, Casinha Amarela, Botirão 4, todo mundo, meu
0: coisa
3: filho.
0: Coisa boa, Paulo.
3: Ô, oh, eu sei, Théo, mas tá bom, você mesmo.
0: É eu. Você tá comigo, Borola, até as 21. Sabe quem mais tá participando aqui? Meu amigo Dantinha, boa noite. Manda um alô pra nós aqui, ó. Dantinha, Renan e Raí, né? Eu vou tocar uma. Eu vou procurar ela pra você, viu, meu amigo Dantinho? Se eu não achar, eu toco outro. É, abaixa a agulha que a moda é boa. Eita, gostei dessa, viu, Dantinho? Gostei dessa, viu? São 19:12. Agora eu atendo minha amiga Cida. Agora eu vou atender minha amiga Cida. Meu amigo Zé Elias. Agora eu atendo vocês. 19:12, gente. Você tá aqui, ó, no Rancho Sertanejo hoje com o Craquetel até as 21. E nós vamos quebrar tudo aqui, ó. E só tem música assim, ó, Borolo.

0: É, Eduardo Costa, amor distante aqui pro meu parente Tato, né? São 19 horas e 18 minutos, 19 e 18. Tem alguém querendo uma música de Eduardo Costa também? Deixa eu ver quem que é aqui, rapaz. Eu não sei se é a Cida, deixa eu ver aqui. Não é o Edson. Ah, achei aqui. Meu amigo Zelias, hoje não é o Lico. Hoje é eu, Zelias. Um abraço pra você, pra patroa. Um abraço pra todo mundo. O importante é que você tá ligado aqui, Zelias, no Rancho Sertanejo, né? O Lico leva ao ar de segunda a sexta num programa maravilhoso aqui com audiência espetacular. E a gente tá aqui, ó, tentando um pouquinho, né? Fazer aquilo que o Lico faz de melhor aqui no Rancho Sertanejo. Até as 21, até as 9 da noite, viu? Fala comigo, meu amigo Zé Elias, lá do Sacolão, hein, Zé? Um abraço, Zé.
1: Boa noite, Lico. Aqui é o Zé Elias. Eu e minha esposa queremos curtir uma música do Renan e Raí. Manda qualquer um aí pra nós, meu brother.
0: Rapaz, muito obrigado, meu amigo Zé Elias. Muito obrigado, meu parceiro Zé Elias, rapaz. Você é fera, né? Você é fera. São 19 horas e 20 minutos, 19 e 20, gente. Meu amigo Dantinha e meu amigo Zé Elias, Encontros Imperfeitos com Renan Raí.

0: Freitas, preciso chorar aqui na 91,9. Rancho Sertanejo, rapaz, Rancho Sertanejo, né? E agora, você não sai daí não, viu? Agora eu vou atender meu amigo Edson, meu amigo Vivaldo, meu amigo Regivaldo, Catarino. Agora eu vou atender esse povo todo. É só mandar um zap pra cá pelo 36720322. Rancho Sertanejo, de segunda a sexta, das 19 às 21 horas aqui, ó, na Pioneira, na 91,9. Não sai daí não, que agora eu tô de volta, viu, meu povo? É rapidinho.
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0: É, você tá no Rancho Sertanejo, né? São 19 horas e 32 minutos, 19h32. Deixa eu começar a atender aqui, né? O povão aqui, que tá pra falar com a gente aqui, ó. Boa noite, Theo. Toca pra mim aí, Rainha do Paraná, com Lio e Léo. É, aqui, um abraço aqui da Portelândia. Fiquem todos com Deus. Meu amigo Edson Petronilho, né? Ô, Edson, um abraço pra você aí, na minha querida Portelândia também, né, cara? Portelândia que eu adoro, né? É, Portelândia, vou falar uma coisa pra vocês, povo aí é bom demais da conta, viu? Muito obrigado a todos vocês aí pela participação em toda a programação aqui da 91,9, viu? O Edson parceirão aqui em toda a nossa programação, muito obrigado, viu, Edson? São 19h33, meu amigo Vivaldo, fala com nós, Vivaldo.
4: Boa noite, meu amigo.
0: Boa noite.
4: Fala, Vivaldo, aqui em Portelândia. Queria ouvir com Silveira e Barrinha, Morena Bonita, somente para curtir. Vai, um abraço e uma boa noite para vocês.
0: Um abraço para você também, meu amigo Vivaldo, aí da Portela, mais um da Portela, né? Cidade boa demais. Quem tá participando também é meu amigo Regivaldo, né? Aqui do Leontino. Boa noite, Theo, manda para nós aí, com Luciano Rodrigues. A lua pra ela, mais um sangue bom, Luiziano Rodrigues, sangue bom, sangue mineirense, né? Aí eu dou valor, viu? Aí eu dou valor. Quem também tá participando com a gente aqui? Meu amigo Catarino, fala com nós, Catarino.
5: Eu rodo uma música aí pra nós aí, Trio Brilhante, Velha Cacimba.
0: Opa!
5: Quero mandar ela aí pro Carlos do teclado.
0: Ah.
5: Pro Tom Pintado na BR-364 e pro Telino lá no Rancho Bonfim.
0: Que coisa boa, hein?
5: Pra todos aqui da Vila da Paz.
0: Tá certo. Pecuário.
5: Falou, meu amigo, uma boa noite.
0: Boa noite, meu amigo Catarino. Essa turma da Vila da Paz também, eu tenho o maior respeito, o maior carinho por vocês, viu? Chegando aí, ó, Lio e Léo pra você, Rainha do Paraná.
1: Música boa, você ouve.

0: E um abraço pra essa família toda aí que eu gosto muito, viu? Família espetacular. Quem tá aqui também? Meu amigo Edmilson Santos, né? Boa noite, eu queria ouvir Renan e Raí, Cor da Esperança, né? Ofereço pra todos os ouvintes que estão na escuta esse maravilhoso programa e pra todos vocês aí de Eldorado. Muito obrigado, meu querido Edmilson. Vou rodar sua música também, viu? Vou rodar sua música também, viu, Edmilson? Vou rodar agora a sua música. Deixa eu ver quem mais tá aqui. Deixa eu procurar aqui. É a Elisdete. Elisdete, que coisa boa. Boa noite, eu sou a Elisdete, de mais um dessa maravilhosa Portelândia, viu? Quero ouvir uma música com o Rick Renner. Esse amor é você. Muito obrigado, Elisdete. Esse amor é você. Que coisa boa, hein? E eu ofereço pra vocês aí da rádio, né? Ela só tá querendo pra curtir. Eita, coração! Segura, Elisdete!
1: Aguenta, coração!
0: Aguenta, coração! Quem tá aqui também? Meu amigo, o Erison Dourado. Fala com nós aí, meu parceiro.
2: Fala comigo, Nícoro.
0: O Nícoro não tá hoje.
2: Arnaldo Batista, só pra curtir.
0: Tá certo. Tem outro aqui, olha quem tá aqui, meu amigo Nilson. Fala com nós aí, Nilson.
3: Boa noite, Carlos Lincoln.
0: Boa noite.
3: Quero que você rode uma música aí de André Andrade, Cama Fria. Ofereço pra você, meu amigo, e todos que estiver ouvindo o programa.
0: Tá certo. Muito obrigado, 19h49. Cris e Breno, vou ficar bem assim.

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1: Entre uma moda e outra, a gente segue por aqui, no embalo do Rancho Sertanejo.
2: É, no embalo do Rancho Sertanejo, são 20 horas e 6 minutos, 26, e nós vamos até as 21, né, cara? Até as 21, tocando o melhor da música sertaneja pra você, né? É, eu tenho uma música pra rodar agorinha ainda, que, com o Amado Batista, né? Menininha, meu amor, vou rodar ela agorinha, viu? Quem tá aqui também, meu amigo Elemárcio, né? Elemárcio tá aqui, né? O Elemárcio tá pedindo a música com Bruno Marrone, Será? Né, eu vou tocar pra você agorinha, viu, Alemar? Seu Paulo, fala com nós aí, seu Paulo. Seu Paulo, é só eu e o seu Paulo que somos remista nessa cidade, hein, seu Paulo? Boa noite, seu Paulo.
3: Coquetel, boa noite.
2: Boa noite.
3: Coquetel, tem aquela do velho milongueiro com o gaúcho da fronteira.
2: Ah.
3: Você vai dirigir, não beba.
2: Tá certo.
3: Uma boa noite pra você.
2: Boa noite, seu Paulo. Um abraço, seu Paulo. Seu Paulo é pessoa maravilhosa, viu? Só nós dois que somos remista. Francisco da Fazenda São José, né? Francisco da Fazenda São José. Fala com nós aí, Francisco.
4: Boa noite, Craquetel.
2: Boa noite.
4: Fazenda São José. Queria ouvir a música Eduardo Costa. Avião das Nove. Mandar um alôzinho pro Lourenço, pro Netinho, lá na Cavoeira Rocheiro.
2: Povo bom.
4: Tá ouvindo também.
2: Tá certo. Meu amigo Francisco, eu rodei duas vezes aqui o Eduardo Costa, e eu vou rodar essa mesma música pra você com Trio Parada Dura, que fica maravilhoso também, viu, Francisco? Um abraço pra você aí. Muito obrigado por você estar sempre com a gente aqui, meu amigo Francisco. Olha, o Lindomar, esse é meu parceirão, Lindomar. Boa noite pra você também, meu amigo Lindomar. Ele tá querendo uma música aqui com Ed Brito Samuel, ponto G. É, rapaz, que coisa boa, hein, Lindomar? Que coisa boa, rapaz, que coisa boa. É... Tem um rapaz aqui falando sobre uma sinalização. Deixa eu te falar uma coisa pra você. Manda amanhã no programa Plantão Policial pro Newton Júnior, viu? Essa reclamação sua. Eu não vou nem falar porque não compete a mim aqui, viu? Mas no plantão policial amanhã, tenho certeza absoluta que o Newton Júnior te responde com clareza, viu? Você pode mandar amanhã no programa do Newton Júnior, que ele te responde. Tenho certeza, a partir das 10 horas o plantão policial, e eu vou te aguardar aqui, viu? Eu vou aguardar você mandando aqui pro Newton Júnior ler a sua mensagem, viu? Mas muito obrigado por você estar participando com a gente aqui, viu? É de grande valia você estar participando aqui com a gente. 20 horas e 8 minutos, 28. Seu Paulo, chegou aí, se vai dirigir, não beba.

0: Ah, ótima escolha, meu querido Alemárcio. Bruno e Marrone, será? Música linda aqui, ó. São 20 horas e 19 minutos, 20 e 20. Deixa eu mandar um abraço especial aqui pra minha amiga, deixa eu olhar aqui. Povão, tá ligado? Minha amiga Jennifer Maz, um abraço pra você, minha querida. Muito obrigado pela sua participação aqui, né? E ela tá em casa, né? O Rodrigo, que é meu o Rodrigo, que é cunhado. Ô, Rodrigão, um abraço pra você, Rodrigo. A Jéssica, é irmã, né? A Jéssica é irmã. Jéssica, um beijo no seu coração. E o Miguel, que é o sobrinho, um beijo também no Miguel aí, ó, um abraço pra vocês todos aí, um beijo pra você, Jennifer, muito obrigado aqui pela sintonia, pela confiança aqui na 91,9, aqui é sua casa, viu, minha querida? A sua, do Rodrigo, da Jéssica, do Miguel, de todo mundo aí, viu? Muito obrigado mesmo de coração. São 20 horas e 20 minutos, quem também tá aqui, meu amigo, é o Chico, né, tá com a família toda, né, o Chico tá com a família toda. O que ele tá falando aqui? Estamos aqui na escuta do rádio. Fala com nós, hein, Chico? É, ótima escolha, meu querido Alemárcio.
1: É, ele gravou o finalzinho aí. Muito obrigado, meu amigo Chico e toda a sua família. Minha amiga é... também aqui, rapaz. Ela é a Jennifer, né? Um abraço pra você, Jennifer. Um abraço pra você, Rodrigo. É, muito obrigado, Chicão, também, viu? Essa turma toda aí, essa turma é maravilhosa, rapaz. 20 horas, né? 20 horas e 21 minutos, 20 e 21. Ô, vontade de sumir no mundo, hein, gente? Eita, sexta-feira que não chega, meu Deus! 20 e 21.

0: Agora eu vou atender meu amigo Borolo, né? Mas deixa eu atender meu amigo Antônio aqui. Fala com nós aí, Antônio. Fala com nós aí, meu camarada.
1: Boa noite, Theo.
0: Boa noite.
1: Fala pra nós aí, boiadeiro de dois corações.
0: Ah.
1: Nós ouvi aqui. Tamo aqui na Araguainha.
0: Ligado
1: aqui no aplicativo,
0: Theo. Tá certo. Tô obrigado, meu camarada. Eu vou rodar essa aqui pra você, ó. Vinte horas e 27 minutos, 20:27.

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1: É o Rancho Sertanejo aqui de volta, 20 horas e 35 minutos. Meu amigo Borolo tá aparecendo aqui de novo, ó. Fala com nós aí, Borolo. Fala de novo aí.
2: Boa noite, Teo. Aí eu de novo, Teo.
1: Coisa boa.
2: Zezé de Camargo e Luciano, faz mais uma vez comigo.
1: Faz mais uma vez comigo.
2: Você manda pra todo mundo. Escuta nós.
1: Sei. Viu? Certo.
2: Aí você manda aí pra todo mundo de vinho, filho do Santo, você essa casinha amarela, me tirar um quarto, nossa senhora Aparecida, meu filho. Olha lá, todo mundo tá escutando nós.
1: Turma boa essa, viu? Tô obrigado, meu amigo Boró. Meu amigo, o Chicão, né? É isso mesmo? Tá pedindo uma música aqui com deixa eu olhar aqui. Rapaz, tem hora que as ideias, né? É o Chicão mesmo, tá pedindo essa música aqui com Rio Negro e Solimões. 20 horas e 36 minutos, meu povo.

0: Rio Negro e Solimões aqui no Rancho Sertanejo, né? No Rancho Sertanejo, de segunda a sexta, das 7, das 19 até as 21 horas. Na fazenda, das 7 às 9 da noite, né? E é assim que a gente fala também. Você pode mandar um zap pra cá pelo 36720322. O programa tá no finalzinho, mas ainda dá tempo de ouvir você ainda, viu? 36720322 e aqui, ó, Rancho Sertanejo.
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0: É, meu amigo Cláudio tá aqui pra falar com a gente. Fala aí, meu amigo Cláudio, boa noite pra você, meu camarada. Que bom ter você aqui, hein? Dá-lhe palestra!
1: Caquetel, tudo bem? É o nome dele.
0: É aí mesmo?
1: Vamos pra casa em ordem, vamos pôr o Mecão em ordem,
0: viu? Tá certo,
1: viu? Tá certo. Vamos contratar jogador, porque o negócio tá feio. Vamos lá, segura. Eu quero ver, por gentileza, Zé Ramalho, entra a serpente e a estrela. Vou pôr a casa em ordem. Duas derrotas, um empate. Simbora, boa noite com ele. Craque, craquetel. Da 91,9. 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

Murilo Ruf, Ana Castela aqui, peça íntima, né? São 20h57, chegando no final de mais um Rancho Sertanejo aqui pela 91,9. Muito obrigado pela sua companhia aqui, né? Maravilhosa, viu, gente? A audiência lá em cima, esse programa, louvado seja Deus por isso, né? E amanhã o Lico vai estar aqui com você, fazendo companhia aqui no Rancho Sertanejo. Beijo no seu coração, ótimo final de... Ótimo, assim, olha, não é final, né? Mas o início, mais um final de noite aqui, nessa segunda-feira maravilhosa, 3 de agosto de 2026, 26 graus nesse momento, viu? Fiquem todos com Deus, um beijo no coração, e essa aí, ó, de Mato Grosso e Matias, pra fechar aqui o Rancho Sertanejo nessa segunda-feira. Gente, até às 5 da manhã, com o Manhã Sertaneja comigo aqui de novo, viu? Às 5 da manhã eu te faço, eu te chamo pra fazer companhia comigo, né? Te convoco pra fazer companhia comigo às 5 da manhã no Manhã Sertaneja aqui pela 91,9, a pioneira. Beijo, gente, até amanhã às 5 da manhã, se Deus quiser e ele adquirir.

0: Está no ar a Voz do Brasil. As notícias do governo federal que movimentaram o país no dia de hoje.
1: Olá, boa noite.
2: Boa noite para você que nos acompanha em todo o país.
1: Segunda-feira, 3 de agosto de 2026.
2: Vamos ao destaque do dia.
1: Agosto Dourado.
2: Mês reforça a importância do aleitamento materno para a saúde do bebê. Graziele Bezerra.
3: O leite materno é o alimento mais completo para os bebês. E até os 6 meses de vida, eles não precisam de mais nada.
1: El Niño causa fortes chuvas e secas severas em regiões do país.
2: Cidades em emergência ou calamidade podem solicitar recursos federais para ações de defesa civil. Luana Karen.
4: A ajuda pode vir em forma de assistência humanitária, como distribuição de água, alimentos, colchões e kits de higiene. Também pode ser no restabelecimento de serviços essenciais.
1: Pilhas, baterias, eletrônicos, dá para jogar fora no lixo comum?
2: Vamos saber como fazer o descarte correto desse tipo de material na reportagem de Graziele Mendonça.
5: Vale seguir a chamada regra dos 3 R's: reutilizar, recondicionar e reciclar.
1: Hoje na apresentação da Voz do Brasil, Mariana Jungmann e Luciano Seixas.
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1: É no leite materno que o bebê encontra tudo o que precisa: alimento, proteção e afeto.
2: Por isso, todo mês de agosto é dedicado à amamentação e fica conhecido como o Agosto Dourado.
1: Nessa Semana Mundial do Leite Materno, vamos lembrar dos desafios e benefícios desse gesto, que é natural, mas nem sempre uma tarefa simples.
2: A iniciativa é coordenada globalmente pela Aliança Mundial para Ação em Aleitamento Materno, em parceria com a Organização Mundial de Saúde e o Unicef.
3: A cor é de leite mesmo, mas tem sabor de aconchego e valor de ouro. O leite materno é o alimento mais completo para os bebês. E até os 6 meses de vida, eles não precisam de mais nada. A coordenadora de políticas de aleitamento materno da Secretaria de Saúde do Distrito Federal, Maria das Graças,